0: desse jeito mesmo aí. Ô meu, solta aí, despertador. E aqui na primeira aça, 9h06,30.
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3: Soltando a vinheta do... Sabe por quê? Ah, agora são 9 horas, 18 reaisinhos.

O Vasco perdeu de 1-0 em São Januário. No agregado hoje, o Vasco ganhou de 2-0.

0: filial perdeu pra... Não, a matriz perdeu pra filial. Aí! Ô, vascaíno! É desse jeito, né? Vai daí! E olha, neste sábado e domingo, a partir das 8 da manhã, você não pode perder Passando a Limpo com o Dr. César Leme. É informação correta, falando do estado do Espírito Santo, do Brasil e do mundo. É as notícias recorrendo aí pra ele. Vamos ver como é que tá a barra aqui, Zé Augusto. Boa noite, Celso Mota, grande garoto aí. Zé Augusto. Boa noite! Alô para o Guaraci, né? Tá aí, olha. Boa noite, Zé Augusto! Manda um alô aqui para Dani do Niterói. Um alô para o esposo Giovanni, a filha Maísa, para Mirela, o povo do Quilombo, a avó Aparecida, Davi, o primo Johnny, a Cássia e o Caveirinho. Uma música bem bonita aí, tá comigo. Valeu, galera, nosso amigo José Newton. Meu gosto, manda um alô para o Joelson Angel, lá em Bela Aurora. José Newton Angel, em São Roque, Venda Nova do Imigrante. Quem é o cantor aqui, ó? Tá muito a onda aí. Andréia Alves, legal, hein? Vamos lá. Tem mais? Tem. Tem outro aqui? Não, tem outro não. Não tem. Tá bom. Vamos fazer o seguinte, vamos nessa aqui. Bebe comigo aí. Oi, bebe, negão. Oi. Aí. Olha lá.
1: É isso aí, bobô.
0: Aí, negão.
1: Lá.

compadre, desse jeito! É, por enquanto a filial... Não, a filial tá ganhando... Por enquanto não. A filial já ganhou a matriz hoje no primeiro... No jogo do Sub-20, hein? O Vasco é campeão! Oi! E olha, você não pode perder... Neste sábado e domingo, a partir das 8 da manhã, passando a limpo com o Dr. César Nemer. É informação correta, falando do estado do Espírito Santo, do Brasil e do mundo. E por aqui nós estamos trabalhando no oferecimento todo especial do lanche, suco de porções do Eloy e a Mariana. Tá ali a Mariana, a Maísa, a Luzia, a Isabela fazendo aquele lanche maravilhoso. Você faz o seu pedido pelo WhatsApp 99907-1818. Olha, hoje tem o Eloy e o Rony, né? O Eloy e o Rony. Olha, você acabou de fazer o pedido, os meninos estão chegando por ali. Aí! E beleza! Vão dar um pulinho por aqui comigo. Eu volto já, já. 9 horas, R$ 30.

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3: Ei, gente. Ô, meu. Ô, moçada. Vê como é que fica a situação aí, né? A urubuzada, boa noite. A urubuzada não aceita nada, né? O presidente do Flamengo, o BAP, tá todo empolgado. Todo empolgado porque é o Trissal, né? O Crefisa, Lamaquia, não pode juntar duas meninas junto aí, né? Não é duas meninas, desculpa. Não pode fazer um casamento aí com um homem e duas mulheres. Mas só que o Flamengo e o Fluminense, eles não têm estádio pra jogar. Joga os dois no Maracanã. E como é que fica? Pode? Eu não sei. E agora a urubuzada tá nervosa ainda. Tá o mais nervoso ainda. Que o Vasco acaba de ganhar o campeonato sub-20. Ai. Pode ou não pode? Vamos todos.

Olha, você não pode perder neste sábado e domingo a partir das 8 da manhã, Passando a Limpo com o Dr. César Neme. É a informação correta, falando do estado do Espírito Santo, do Brasil e do mundo. É o Passando a Limpo com o Dr. César Neme. E o meu amigo Lauro de Oliveira, tá por aí, Lauro? Aê! Daqui a pouquinho, às 10 horas, tem um programa super especial feito pra você, tá bom? E vamos nessa aí! Vamos comemorar! Vamos comemorar, Vasco!

0: Rapaziada, ligadinha aí conosco aí. Boa noite, Zé Augusto. Boa noite. Meu amigo Alan Buziol. Olha, tô em cima da hora aí, tá bom, Alan? Vamos ver se dá tempo aqui. Vamos ver o que tem aqui. Peraí. Aí, vai lá. Oi. Fala aí, Alan.
1: Boa noite. Gostaria de mandar um alô pro Gustavo. E aí, galera, pro Viola e Casa Grande.
0: Tá certo.
1: Beleza? E gramo o seu pitoco.
0: Ai, tá certo. Pitoco tá solto aí hoje. Beleza? Tem mais um aqui. Quem é o cantor aí?
2: Boa noite, Zé Augusto. Boa noite a todos os ouvintes.
0: Boa noite.
2: Ah, passando aqui pra pedir uma música, pra dura. Quebra Topete. Manda um abraço aí de novo. Novamente. Já mandei mais dois dias, mas manda novamente pra tia Aparecida, minha prima Dani, Gilberto, Tica Tica, o primo Rosinha, a minha priminha Maísa, meu filho Carevim, minha esposa Cássia, tio Davi e mais quem? Pra todos nós que estamos curtindo essa sexta-feira. Maravilhosa. Tamo junto.
0: Tamo junto. Agora vem lá de Barra do Itabapuã.
3: Boa noite, José Augusto. Tudo bem? Final de semana, pessoal, mandando uma parte de Deus. O Iosa, Dona Luz, na Rua da Fumeca. Todos especial aí pra vocês na Rádio Cultura aí, tá bom? Manda uma música aí, um Zé Vaqueiro aí pra nós, tá bom? Fica com Deus.
0: Alô, Dona Lúcia, dê um abraço na Dona Lúcia aí, o pessoal na peixaria da Dona Lúcia. Eu já vou ficando por aqui, vem um programa super especial. Vem um programa super especial pra você, curtindo conosco aí. Boa noite. Peraí. Boa noite, nosso amigo Paulo César, de Saquarema, Rio de Janeiro. Tamo junto, compadre. É, gente. Eu já vou ficando por aqui, olha, tá bom, você vai ficando aí, olha, com um programa super especial aí, preparado pra você. E eu volto na próxima segunda-feira, às 5 da manhã, é claro, assim o nosso bom Deus nos permitir. Cadê? Oi!
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1: Bom dia. Você que está acordando agora, você que ainda não acordou, está no trampo. Bom dia para você também. Muito obrigado pela sua sintonia. Acordando com a cultura também, né? Acordando com o nosso Modão da Cultura, que quer oferecimento todo especial. 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
1: Bom dia, né? Nesse sábado gostoso, nesse sábado maravilhoso. Alegria, alegria, alegria. Vamos de música? Começamos com essa moda bacana. Escolta de Vagalume, Porta do Mundo e Porteira da Estrada. Com Rick Rene, fazendo você recordar aquelas coisas boas, né? As músicas boas, você vai curtir aqui. Nosso Modão da Cultura tá só começando. 5 e 1.

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Você acaba de ouvir Christian Ralph, Olhos de Luar, fechando nossa primeira sequência aqui do Modão da Cultura. Muito obrigado pela sua sintonia. Também passou por aqui Capa de Viajante, com Jacó e Jacózinho, Tião, Carreiro e Pardinho, A Coisa Tá Feia, Dona Viola, com aquele modão bacana, Pacote da Viola. E também tivemos Rick e Rene abrindo aqui com Escolta de Vagalume. Muito obrigado pela sintonia e pelo carinho. Você que quer participar com a gente, 3542-1017. Deixa sua dica musical e manda aqui o seu alô. Fica à vontade. Até às 8 horas estaremos aqui no nosso Modão da Cultura. Meu amigo Marcelo Lucas está de férias, então esse mês vocês vão ter que me aguentar aqui. Então, esse mês de setembro estaremos cobrindo as férias de grande Marcelo Lucas. Está lá tomando aquele banho de chuveiro lá no Forno Grande.

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1: Vamos que vamos então, deixa eu mandar alô pra galera que tá participando aqui. Bom dia, gostaria que você mandasse um feliz aniversário para o Daniel Falcão Pajo de Limoeiro. É, a Roberta tá mandando aquele alô. Ô Roberto, então quer dizer que tem festa no Limoeiro hoje, né? Então parabéns, parabéns, nosso amigo Daniel. Daniel, eu saio daqui às 8, tá? Então já pode mandar a localização da festa que estaremos chegando aí, hein?
2: Ô, Cláudio Santos, bom dia.
3: Bom dia. Beleza?
2: Cláudio, toca pra nós aí, o político é um chiqueiro pra nós aí.
3: Político
2: é
3: um chiqueiro.
2: Manda ela pro Santos, Zé Adão, a Vera, o Boni, nosso amigo Guinaldo Elis, nosso amigo Tarcísio Modo. Acorda o Tarcísio Modo que tá virando pro canto, beleza? Certo. E a semana que vem tem uma chuva pra nós aí.
3: Opa, aí coisa boa.
2: Bom dia.
3: Bom dia, meu amigo, tudo de bom?
4: Cláudio Cláudio Santos, manda ela pro meu amigo Zé Adão, meu amigo Vajota. Ah, meu amigo Maxwell, pra você, meu amigo Vera Fardim. Você podia tocar a música de sair de casa com o Zé Camargo Selo, meu amigo Zé Carlos Santos?
3: Então tá joia, Boni. Um abraço, tudo de bom pra você também, hein? Bom dia, mais um alô aqui, nossa amiga Luísa. Luísa, lá de São Caetano, Mimoso do Sul, pediu a música da banda Xen, hein? Tá joia, meu amigo. Obrigado, hein? Mais um alô chegando aqui dele, que gosta de tomar aquele banho às 4:30 da manhã, às 4 horas da manhã.
5: Bom dia, meu amigo Cláudio Santos. Bom dia, cultura. Ei, Cláudio Santos. Já fui na caixa de Edmundo e já voltei, rapaz, pra tomar aquele cafezinho gostoso. Ó, um bom dia pro fazendeiro, o fazendeiro tá acordado lá, hein? E Ironil tá virando pro canto e Juninho Marim deve ter tirado uns 500 de leite hoje, tá? Tinha a hora dessa.
3: Será?
5: Bom dia pra Vera. Manoel, limpador de quintal, o Mingo Donário, que tá, e acendeu o fogão a lenha, acende meia-noite o fogão a lenha dele, tá bom? Tá bom, beleza, então, um salve abençoado pra nós, tudo. Toca pra nós aí, a história de pescador aí com gingembro, valeu, garoto, tchau, obrigado. Ô, Cláudio, sou eu de novo, manda um alô lá pra Leandro, lá no Muqui, o caça, o Leandro e o pai dele, o caçador de rato, o homem é perigoso, diz que pega o rato todinho, mata o rato, se precisar de aí, é só você chamar, mata o rato todinho, cara, o homem é caçador de verdade.
3: Então tá certo, é a nova modalidade agora, caçador de rato, é um sabilão, hein, gostei dessa aí.
6: Dia Cassandra,
3: que tá
6: aqui a mandar um alô pro Jeromim Sozão, Zé Adão, pro Romeu Tipo, Cássio, Mateus, Butler, pra você, toda a cultura aí, Cláudio. Toca a música pra nós aí, moeda de fubá pra nós aí, da banda cheia.
3: Tá joia, Vera, um abraço aí. Manda um abraço também, meu tio Juarez, grande tio Juarez, de agora curtindo a programação lá no Ouro. Vou preparar uma música bem bacana aí, deixa comigo, deixa comigo.
7: Bom dia, Cláudio Santos. Manel, de todo norte do Si. Um abração pra galera descoberta lá, Baiano e Marilene aqui. Zé Adão tá acordado desde 3 horas da manhã.
3: Será?
7: Pessoal do Bom Jardim, manda modão aí. Manda um tordilho negro pra nós aí.
3: Então, tchau, obrigado. Joia, meu amigo, um abraço pra você, tudo de bom. Um abraço também pro meu amigo Leandro, tá curtindo sempre a programação, mandando aquele alô, bom dia, valeu, valeu, vou colocar aí Sertão, ainda é Sertão, né? De João Mulato aqui esse ano, aquele alôzão pra toda a galera que está ligadinho aqui no programa, especialmente o Zé Adão, o homem da cachoeira, que acorda cedinho às 4 da manhã pra tomar aquele banho, né? Segundo ele, né? Até hoje não veio uma foto, até hoje não vi uma filmagem, então não vou acreditar não. Eu só acredito vendo, sou igual São Tomé. E não pode esquecer também de mandar alô pra galera rubro-negra. Valeu, meu amigo, um abração aí. Ó, vamos de música, daqui a pouquinho eu volto mandando mais alô pra galera que tá participando aqui com a gente.

0: Sertão.
1: Céu Lato e Cassiano Sertão. A ideia é Sertão, hein? Essa das antigas, né? Bora então mandar alô pra galera, senão não dá tempo de mandar alô pra todo mundo, a música também, aí vão ficar bravos comigo. Vamos lá.
2: Bom dia, Claudio Santos.
1: Bom dia.
2: Do Bom Jardim. Se puder, aí você toca a capa de revista. Queria expandir com Deus, meus filhos, meus amigos. Aí valeu, amigo. Bom dia.
1: Tá joia, minha amiga. Hoje é oração com uma pessoa que você conhece muito bem, né? Vai estar aqui nosso amigo Mário Sérgio daqui a pouquinho, hein?
3: Bom dia, meu amigo Cotson.
1: Bom dia, doutor.
3: É daqui de manda aqui da Invernada, eu que pedi que me camugo do Guilherme Silva, meu cavalo Sora, e que fez tudo pra nós que da Invernada e todos vocês da rádio aí. E que fez pro Cezinho, pro Papai Cida, o Bar de Souza e tchau, obrigado.
1: Valeu demais, um abração pra você, meu amigo. Então tá joia, tá anotado seu pedido musical aqui, tá bom?
4: Amigo Claudinho, Fábio Sobrar, Burarão, quero mandar um alô pra todos meus amigos, no modo geral, nossa região aqui, Jacu. Jacu, Morro Seco, Santa Maria do Norte aqui, né? Pacotuba, Monte Alegre, Cachoeiro, nosso amigo Batata, lá na padaria Santiago, tá ligado? Queimando rosto com essa hora.

0: nossos amigos do Monte Alegre, nossos amigos aqui do Retiro, nossos amigos do Jabuticabeira, nossos amigos do Cortas Galinha, nossos amigos aqui de Campos Elísio, nossos amigos de Burarama, nossos amigos aqui de Monte de Orquídea, Monte Cristo, Oriente, que é o Monteiro, de São Brás aqui. Valeu, meu amigo, um abraço, manda um alô pra todo mundo. Manda essa peluda aí oferecer pro meu amigo Leléo lá em Pedaliza. E nossos amigos Pedaliza, não pode esquecer, não, ué. Fiz aquela resenha terça-feira lá na casa dele, rapaz, mas eu não pude, não, você tá doido.
1: É, terça-feira fica complicado isso aí, né? Não, mas tá certo, meu amigo. Um abração aí pra você.
2: Ô, Claudio Santos, bom dia.
1: Bom dia.
2: Marcelo Lucas, meu, que eu tinha ligado o rádio, não. Aí por isso que eu falei, Claudio Santos, né? Falei, Marcelo Lucas. Mas bom dia pra vocês mesmo. Aí toca pra nós, bom dia aí, ó. Viajante,
1: companheiro. Tá joia, meu. Valeu, um abraço, tudo de bom.
3: Bom dia, Claudio Santos. Tem um dia lindo, um dia maravilhoso, um dia abençoado.
1: Amém, amém.
3: Uma semana abençoada que vier pra vocês.
1: Pra nós, a nós.
3: Bom trabalho, bom final de semana. Eu me chamo Luciana aqui de Santa Helena, toco uma música bonita aí pra mim. Uma música com Gustavo Lima, com Amado Batista. Um abraço pra todos vocês aí.
1: Tá joia, Luciano, um abração pra você também, tudo de bom, hein?
4: Bom dia, Cláudio Santos.
1: Bom dia.
4: Cláudio Gavião aqui da Prainha. Aqui, põe na lista aniversariante aí, Luiz Vinco e a Rosimar Dias Vincos, 28 anos de casado hoje ali na Abundância, beleza, meu rei?
1: Então tá joia, deixa comigo. Então vai ter festa lá na Abundância hoje, né? Então, um abraço, meu amigo. Vamos de música? Não, ó, daqui a pouquinho tem oração da manhã, hein? Então fica ligadinho aí pra gente ficar bem abençoado. Você pediu, tá aí, hein? Moinho de Fubá.

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Bom dia, caros ouvintes da Rádio Cultura FM de Castelo. Estamos começando mais um programa Oração da Manhã. Estamos reunidos em nome do Pai, do Filho e do Espírito Santo. Amém. O anjo do Senhor anunciou a Maria e ela concebeu do Espírito Santo. Ave Maria, cheia de graça, o Senhor é convosco. Bendita sois vós entre as mulheres, bendito é o fruto do vosso ventre, Jesus. Santa Maria, Mãe de Deus, rogai por nós, os pecadores, agora e na hora de nossa morte. Amém. Eis aqui a serva do Senhor. Faça-se em mim segundo a vossa palavra. Ave Maria, cheia de graça, o Senhor é convosco. Bendita sois vós entre as mulheres, bendito é o fruto do vosso ventre, Jesus. Santa Maria, Mãe de Deus, rogai por nós, os pecadores, agora e na hora de nossa morte. Amém. E o Verbo se fez carne e habitou entre nós. Ave Maria, cheia de graça, o Senhor é convosco. Bendita sois vós entre as mulheres, bendito é o fruto do vosso ventre, Jesus. Santa Maria, Mãe de Deus, rogai por nós, os pecadores, agora e na hora de nossa morte. Amém. Rogai por nós, Santa Mãe de Deus, para que sejamos dignos das promessas de Cristo. Oremos. Derramai, ó Deus, a vossa graça em nossos corações, para que, conhecendo pela mensagem do anjo a encarnação do vosso Filho, cheguemos por sua paixão e cruz à glória da ressurreição. Por Cristo nosso Senhor. Amém. Caros irmãos, caras irmãs, estamos hoje encerrando a 22ª semana do tempo comum. E a palavra de Deus para a nossa meditação hoje está em Lucas, capítulo 6, versículo de 1 a 5. Lucas, capítulo 6, versículos de 1 a 5. O Senhor esteja convosco, Ele está no meio de nós. Proclamação do Evangelho de Jesus Cristo segundo São Lucas. Num sábado, Jesus estava passando através de plantações de trigo. Seus discípulos arrancavam e comiam as espigas, debulhando-as com as mãos. Então alguns fariseus disseram: por que fazeis o que não é permitido em dia de sábado? Jesus respondeu-lhes: acaso vós não lestes o que Davi e seus companheiros fizeram quando estavam sentindo fome? Davi entrou na casa de Deus, pegou os pães oferecidos a Deus e os comeu, e ainda por cima os deu a seus companheiros. No entanto, só os sacerdotes podem comer desses pães. E Jesus acrescentou: o Filho do Homem é Senhor também do sábado. Palavra da salvação, glória a vós, Senhor.

cara irmã. Este evangelho curtíssimo para nós tem grande significado. Aqui nós temos que identificar as personagens. Jesus, muito conhecido, os seus discípulos também, muito conhecidos por todos nós. Mas essa figura que aparece aqui questionando Jesus, os fariseus. Quem eram os fariseus? Eram homens de profundíssimo conhecimento da lei mosaica e que procuravam seguir os mínimos detalhes da lei que Deus tinha dado a Moisés. E esses homens procuravam de todas as formas desautorizar Jesus. Mas por que isso acontecia? Porque eles acreditavam que Jesus era um transgressor da lei de Deus. Não só Jesus, mas também os discípulos de Jesus. E aqui é importante a gente esclarecer alguns detalhes para que vocês entendam, primeiro, que Jesus não é um transgressor. E aonde que está a crítica dos fariseus contra Jesus? Os fariseus, no seu cuidado excessivo, no seu apego excessivo às normas da lei, acabavam tirando toda a condição de possibilidade de que as pessoas pudessem perceber e sentir o amor de Deus para cada homem, para cada mulher. E com esse rigorismo, com essa busca desenfreada, com esse fanatismo em relação à lei de Moisés, não sobrava espaço para o amor e para a gratuidade de Deus. Bastava que você seguisse estritamente todos os detalhes da lei de Moisés, que Deus era obrigado a te conceder a bênção, a saúde, a vida longa, a prosperidade, uma grande descendência e riquezas materiais. Nesse sentido, a religião judaica, para esses fariseus, se tornava a religião um balcão de negócios. Eu cumpro a lei, logo eu tenho o direito de ser abençoado. E eram tantas e tantas normas que o cidadão comum judeu não conseguia cumprir. Logo, essas pessoas se sentiam tristes e amarguradas por não conseguir viver aquilo que era preciso viver nos mínimos detalhes da prática religiosa judaica. Isso, nesse sentido, o judaísmo, através da lei de Moisés, ia afastando o povo de Deus. Então, nesse sentido, é preciso esclarecer que Jesus não era contra a lei de Moisés, que Deus tinha dado a Moisés, muito pelo contrário. Mas o que Jesus está querendo trazer é que a religião não pode se tornar um balcão de negócios entre Deus e o homem, ou seja, uma barganha. Cumpre a lei, tem a bênção. Não cumpre a lei, tem a maldição. Porque nessa relação não sobra espaço para o amor. Não sobra espaço para o homem sentir o amor de Deus e nem para amar a Deus. Então, Jesus propõe um outro modelo de religião, um outro modelo de viver a relação com Deus, que deve ser pautado em primeiro lugar no amor. No amor de um homem que busca a Deus, não em busca de, não querendo, não desejando algo em troca. E nesse sentido, a pedagogia de Jesus é válida para nós hoje. Cada um de nós precisa buscar Deus, porque em primeiro lugar nós amamos o Senhor. Eu não posso ir à igreja, eu não posso devolver o dízimo, eu não posso exercer nenhum ministério na igreja, porque eu quero, fazendo isso, receber de Deus todas as bênçãos e nenhum tipo de sofrimento. Muito pelo contrário, tenho que fazer tudo isso porque em primeiro lugar eu quero agradar a Deus. Por que eu quero agradar a Deus? Porque em primeiro lugar eu amo. Porque também, se eu faço essas coisas querendo alguma coisa em troca, eu transformo de novo a religião naquilo que os fariseus transformavam num balcão de negócios.
Então Jesus diz, é preciso sim seguir a lei que Deus deu a Moisés, mas não podemos perder do nosso horizonte esse amor, essa relação próxima com Deus. Então Jesus pega uma passagem das Sagradas Escrituras e mostra que Davi descumpriu o mandamento da lei, para mostrar que em algumas situações vai ser preciso sim, em nome da vida e da dignidade humana, transgredir algumas determinações da lei. Jesus está dizendo para transgredir a todo momento a lei, mas ele está dizendo que em situações específicas onde a vida do ser humano está em jogo, é preciso sim transgredir a lei. E aqui eu quero trazer um exemplo mais específico. Imaginemos que existe uma comunidade onde tem uma linda igreja, ornada, muito bem feita arquitetonicamente falando, e por acaso essa igreja está no lugar mais alto desta cidade e de repente vem uma enchente e destrói muitas casas, a tal ponto de 99% da população ficar desabrigada. Aí o padre desta igreja pega, dá um jeito de colocar todo mundo para dormir dentro da igreja. O que que o padre está fazendo? Desrespeitando aquele espaço sagrado para botar pessoas para dormir? Não. Ele está colocando a vida das pessoas naquela situação extrema em primeiro lugar. Passado a situação de urgência, volta-se às condições normais para o uso do culto. A igreja como uso do culto a Deus. Então é nesse sentido que Jesus está colocando e defendendo a ação dos seus discípulos. Por quê? Eles estão comendo, fazendo essa colheita de dia de sábado porque não tiveram tempo, eles estão em missão, eles estão de um lugar para o outro. E o relógio está correndo, Jesus tem pouco tempo. Então, por isso que os discípulos tomaram essa atitude, porque ali estava a questão muito delicada, uma questão de vida ou de morte. E outra coisa, eles precisavam estar alimentados, ainda que precariamente, para continuar a missão de levar e ir com Jesus ao encontro do outro que precisava da palavra de Jesus, que precisava do milagre de Jesus, que precisava do exorcismo de Jesus. Então a gente precisa ter essa sensibilidade, essa capacidade de discernir, para não transformarmos a religião numa ponte que liga a terra ao céu, transformar a religião católica numa religião que ligue o homem a Deus. Temos que fazer isso, porque do contrário, se a gente começar a ficar presa a legalismo sem sentido e extremo, a gente cai no fanatismo e a gente acaba afastando as pessoas de Deus ou criando empecilhos para que elas cheguem a Deus. Então, meu irmão, minha irmã, nós devemos ser homens e mulheres zelosos pela nossa religião, sim. Mas nós temos que ter sensibilidade e maturidade para poder conduzir a coisa de tal forma a não afastar as pessoas de Deus. E aí fica uma pergunta para encerrarmos a nossa reflexão. Que tipo de cristão eu sou? Um cristão que procura fazer as coisas certas só para receber algo em troca de Deus? Ou eu sou um cristão que faço tudo que eu devo, que eu tenho que fazer, cumprindo tudo que Jesus faz, pediu, porque eu, por amor, eu não quero me afastar ou ofender meu Senhor. Outra coisa, eu dentro da minha comunidade, dentro do meu grupo de oração, dentro do meu ministério, eu sou uma pessoa que procura unir, que procura ter equilíbrio, ou sou uma pessoa que procura determinar e criar barreiras para que as pessoas vivam ou tenham acesso à vida cristã? Então, meus irmãos, que essas reflexões nos ajude a ter equilíbrio. A mensagem final é essa: ter equilíbrio, ser sensato e prudente, ser justo e equilibrado na vivência e na prática da religião. Falo aqui especificamente da religião católica apostólica romana. E isso também vale para a vida. Quantas vezes o excesso de rigorismo afastou muitos pais de filhos e filhos de pais? Claro que no outro lado da moeda também é perigoso.
Um pai ou a mãe que deixa um filho fazer tudo o que quer também é um problema, mas é preciso encontrar um equilíbrio para fazer a vida fluir, para a gente atingir os objetivos que queremos. Então, que nosso Senhor Jesus Cristo, pela intercessão da bem-aventurada Virgem Maria, nos ajude a ser homens e mulheres que busca a Deus em espírito e verdade, que preste a Ele esse culto, um culto em espírito e verdade, e que a religião seja para nós uma ponte que nos que liga o céu e a terra, que nós também sejamos homens e mulheres que Ele faça essa ligação pela nossa vida, pelo nosso exemplo, do céu e com a terra, também trazendo mais pessoas para Cristo. Louvado seja nosso Senhor Jesus Cristo, para sempre seja louvado.

0: Parabéns, Cláudio, pela escolha muito boa dessa canção. Ela fala muito daquilo que eu queria traduzir na reflexão do Evangelho de hoje. Obrigado pela sensibilidade e pela capacidade de síntese. Vamos aos nossos avisos da paróquia. Hoje, missa em Alto Chapéu e São Vitório, às 17 horas. Amanhã, missa em Córrego da Prata e São Pedro, às 7 horas da manhã. Patrimônio do Ouro e Corumbá, missa às 9 horas. Bateia, Monte Alverne, missa às 11 horas. E lá no Morro Vênus, amanhã, missa às 17 horas. E terça-feira, dia 9 de setembro, missa na Fazenda das Flores, às 19 horas. Encontrão regional dos circos bíblicos para os grupos de refletindo da cidade interior, dia 20 de setembro, das 7 da manhã às 12 horas, no salão do centro comunitário. A todos vocês que são liderança dos grupos de refletindo, se organizem para participar deste profundo momento de espiritualidade e de meditação da palavra de Deus. E assim vamos chegando a um momento muito especial deste programa, que é lembrar dos nossos aniversariantes.
1: Pois é, meu amigo, bom dia, bom dia. Então, aniversariante de hoje, ó, Luiz Vinco e Rosimar Dias Vinco, completando hoje 28 anos de casados lá da Abundância, e nosso amigo Daniel Falcão Pajo, lá de Limoeiro também. São os aniversariantes que acordaram cedo hoje.
0: A todos vocês que fazem aniversário matrimonial e natalício hoje, peçamos a Deus que abençoe cada um de vocês com paz, saúde, prosperidade, muito amor no coração. Que seja um dia muito abençoado, que a vida de vocês seja muito abençoada. Quero mandar hoje um alô especial ao meu amigo Roberto Popular Bombinha, lá da Esplanada, ao meu amigo Célio Bravinha, dona Sônia, ali no bairro São Miguel, a minha cara amiga Carminha Patucci Gonçalves, ali na exposição, a sua filha Beatriz Patucci Gonçalves, ao seu esposo Antônio Gonçalves, Popular Scooby. E hoje tem um alô especialíssimo mesmo, do meu irmão Júlio César Abreu, caminhoneiro, que está lá no Recife hoje. Meu irmão Júlio, um beijão no seu coração, que saudade de você, que essa sua viagem, como de todos os caminhoneiros do Brasil, seja abençoada com paz, que tudo transcorra dentro da normalidade. Eu falo que Deus me presenteou com três irmãos incríveis que eu amo muito, que é o meu irmão Júlio César Abreu, que está hoje lá no Recife, a minha irmã Simone, lá em Conduru, e também é o meu irmão Tiago Balbino Abreu, lá no Bom Jardim. A todos vocês, um beijão no coração. Júlio, capricha aí no café, hein? E já aproveita e dá uma curtida aí na praia também, né? Curtindo esse feriadão aí, trabalhando, né, Júlio? Quero também mandar um alô muito especial a todos os produtores rurais do nosso município e dos municípios que ouvem a Rádio Cultura FM. Muito obrigado pelo trabalho que vocês fazem pelo Brasil e pelo nosso município. Quero mandar também um alô muito especial às minhas professoras, a Maria e Estela, a Saide, extensivo também a todos os familiares delas. E assim, nós vamos encerrando este programa, fazendo um agradecimento justo e necessário à pessoa doutor César Nermer do Drago por abrirem espaço deste programa para o anúncio do Evangelho. Também agradeço a cada uma de vocês que ouve este programa e agradeço mesmo de verdade a audiência de vocês e, sobretudo, peço as vossas orações por cada um de nós, para que o Senhor nos use como instrumentos dele, para a maior honra e glória dele, para que cada um de vocês seja alimentado e fortalecido fé em Deus. E assim vamos nos preparando para a consagração à Nossa Senhora. Ó minha Senhora e minha Mãe, eu me ofereço toda a vós, e em prova da minha devoção para convosco, vos consagro neste dia para sempre os meus olhos, os meus ouvidos, a minha boca, o meu coração e inteiramente todo o meu ser. E porque assim sou vosso, a incomparável Mãe, guardai-me e defendei-me como propriedade vossa. Lembrai-vos que vos pertenço, terna Mãe, Senhora nossa. Aguardai-me e defendei-me como propriedade vossa. Amém. A vossa proteção recorremos, Santa Mãe de Deus, não desprezeis as nossas súplicas e nossas necessidades, mas livrai-nos de todos os perigos, ó Virgem gloriosa e bendita. Amém. Abençoe-nos, Deus Todo-Poderoso, o Pai, o Filho, o Espírito Santo. Amém.

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1: Bora levantar. Agora são 6:40. Mandar um abraço pra galera que tá participando com a gente aqui. Nosso amigo, gente boa, gente bonita, Patrick Los Neto, tá curtindo a programação pedalando. Valeu, meu amigo. Bom pedal aí pra você, tá? Hoje é bom, hein? Vamos cuidar da saúde.
2: Bom dia, Cláudio Santos.
1: Bom
2: Quem
1: dia.
2: Fala aqui? Teonilha. Gostaria hoje de pedir a música Casa da Vovó.
1: Casa da Vovó.
2: Oferecer pra todas as minhas amigas. Pra mim, pra você, Cláudio. Que Obrigado. Deus te abençoe sempre. Essa Amém. Pessoa maravilhosa que você é. Gostaria de te conhecer pessoalmente.
1: Ué, isso é muito fácil, dona Teonilha. Qualquer hora dessa eu vou aparecer pra tomar um café, tá bom? Abraço também pro nosso amigo Voltair Brito, grande Voltair, bom dia pra você também, obrigado pela participação e a sintonia. Bom dia, Cláudio Santos, aqui é Renato Luzório, manda aquele alô pro irmãozão Carlinhos Luzório, lá em Jaqueira, presidente Kennedy, para os pais José Luzório e também para o filho José Luzório, filho, né? E também a Almerinda Lobo Luzório e também aos irmãos. Alô também pro Mário Sérgio, pra todos aqui da cultura. Valeu, meu amigo. Abração pra você. Tudo de bom. Tem um alô também. Crispim Pravato, mandando aquele abraço a todos os ouvintes. Nosso amigo Dudu também participando com a gente. Tá de Santa Rita, valeu. Aquele alô pra galera de Santa Rita.
3: Bom dia, Cláudio Santos.
1: Bom dia.
3: Cachorinho.
1: Grande Pedro.
3: De noite é meio tenso pra curtir o Cláudio Santos, mas agora de madrugada
1: é mais fácil. Mesmo.
3: Então, um abraço para todos ouvindo, o pessoal lá de Jaceguá do, da excursão, Sander, Célio e Sander. E o fazendeiro falou que é chuva semana que vem, mas eu acho que essa noite já começa a chover.
1: Já começa, né? Que bom, hein?
3: Bom dia para todos vocês aí. Tchau, obrigado.
1: Valeu, Pedro Augusto. Abração para você. Um abraço também para meu amigo Leandro Cruel, tá ligado na programação. Ele, a esposa Lena, pede uma programação. Deixou a dica musical aqui também. Valeu, meu amigo. Um abração para você. Tudo de bom. Mais um alô chegando aqui.
4: Bom dia, primo.
1: Bom dia.
4: Gostaria de estar pedindo um alô todo especial para toda a minha família, principalmente pro meu paizinho, minha mãezinha lá no Corro da Prata, meus irmãos e minhas irmãs, minhas filhas, meu esposo Rubens, para meus netinhos, minhas netinhas e para você. Um abração. Fica com Deus, abençoado final de semana para todos que estão ouvindo a Rádio Cultura nesse momento.
1: Valeu, Regina, um abração pra você, né? Aquele abraço todo especial. O seu Nico Dalvi e a Bahia, tia Bahia, sempre com aquele carinho todo especial com a gente. Nossa, família bacana mesmo, hein? Mais um alô chegando aqui, nosso amigo Pedro Pajo. Valeu, Pedrão, um abração pra você, tudo de bom, meu amigo. Mais um alô todo especial aqui para o meu amigo Ramon Lambranho, tá ligado na programação. Valeu, Ramon, um abração pra você, tudo de bom, ótimo final de semana também, hein?
5: Bom dia pra vocês aí da rádio. Tô falando aqui, Maria de Lourdes Bueck. Que mandar um alôzinho pro Branquelo aqui, meu neto, que tá aqui no meio da estrada, comigo esperando o ônibus. Hoje vamos dar um pulinho lá e vai já tomar aquele café lá do Sansão. Manda uma música pra nós, bem bonita aí do Sansão, tá? Seja qualquer música dele, tá? Manda pra nós. Pra nós ouvir.
1: Opa, então aproveita.
5: Bom dia.
1: Bom dia, aproveita e leva o meu abraço também pro nosso amigo Sansão, tá bom, Maria de Lourdes? Vamos de música, daqui a pouquinho tem aquele horário bacana, horário político, então vamos aproveitar e botar música na conversa aí.

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1: Opa, agora são 7:32. Deixa eu mandar um alô pra uma galera que tá participando aqui com a gente. Vai dar tempo, hein?
2: Bom dia, Cláudio Santos, é a Neila. Desejo um bom dia a todos, as minhas filhas Dara, Lindiana, meu filho Dara, pra todos que estão ouvindo a Rádio Cultura. Bom dia, Cláudio Santos, é a Neila. Desejo um bom dia a todos, as minhas filhas Dara, Lindiana, meu filho Dara, pra todos que estão ouvindo a Rádio Cultura.
1: Tá joia, Neila. Um abração pra você, obrigado pela participação. Bom dia, meu amigo Cláudio Santos, toque que ele ouvia hoje, morando aqui no mato. A todos os companheiros, tirador de leite dessa manhã, isso aí, a galera que acorda cedo, nosso amigo Paulo César, grande Paulo César. Um abraço também, todo especial para Marinete Garcia, tá ligado na programação, mandando aquele alô, pediu uma música com o Amado Batista e Gustavo Lima. E desejando um abençoado final de semana a todos nós. Valeu, minha amiga. Tudo pra você também, familiares.
3: Bom dia, Cláudio Santos.
1: Bom dia.
3: É o Ratão de Itaoca.
1: Fala, Ratão.
3: Amigo do César que trabalha no Rogério.
1: Gente boa.
3: Manda um musicão pra aí pra nós aí. Franguinho na panela.
1: Franguinho na panela. Esse
3: meu amigo Nelinho, Deco, Miana. E só. Obrigado.
1: Então tá, joia. Dá um abraço no César aí, que ele jogador, grande César jogador, hein? Mandar um abraço também pro meu amigo Aloysio Cota, sempre ligado na programação. Valeu, Aloysio, abração pra você também, tudo de bom. Um abraço pro meu amigo Saulo Fiore, lá do Baixadão, tá curtindo a gente. Valeu, meu amigo, abraço pra você, tudo de bom.
4: Ô, Cláudio Santos.
1: Opa,
4: bom dia, João da Silva aqui do Hangar.
1: Fala, João.
4: Cláudio Santos, toca aí, a música é A Casa da Vovó.
1: A Casa da Vovó,
4: foi isso que minha esposa na luz. Minha tia Rosilene, Rosimari, Viviane, minha neta Lara e Vitória. Vou mandar para meus dois Gerrone, João Paulo. Vou mandar pro Romildo, Pedro Augusto, Zé Adão, Zé Morelo, Manuel e a família do Montevidéu. E o Zé Carlos, a Luciana, o Hélio e o meu sobrinho lá no São Manuel. E a todos que estiverem ouvindo a Rádio Cultura e para vocês da rádio. Valeu, tchau.
1: Valeu, obrigado. João, um abraço, ótimo final de semana.
5: Bom dia, Carlos Santos. Aqui
1: dia.
5: É Mônica Benedito Paulo de P. Manda alô pra minha mãe Maria, minha irmã Janaína, minha sobrinha Maria Antônia, meu Gerraleca da Estralada, meu netinho João Miguel, meu netinho Théo, minha netinha Maitê, minha nora Roberto, meu filho Matheus e Maiara e meu marido Luiz Mário. Toca a mão do Amado Batista com o Gustavo Lima pra mim. Alucinação, tchau, fica com Deus, bom trabalho, bom dia.
1: Valeu, minha amiga. Tô devendo essa aí. Daqui a pouquinho vai rolar também. Um abraço todo especial aqui pra nossa amiga Neuza. Ô, Neuza, um bom dia pra você. Obrigado pela participação também. Cláudio Santos aqui, Helena de Itaquari do Sul, Vargem Alta. Manda um alô especial para o Guilherme, Mariano, Peter, que está aniversariando hoje. Coloca na lista dos aniversariantes. Que Deus dê muita paz, né? Deus ilumine sempre, certo? Então tem festa em Itaquari do Sul hoje, hein? Um abraço também para nosso amigo João José. Fala lá de São José do Calçado. Valeu, meu amigo. Abração pra você. Obrigado pela participação e também pela audiência. Mais um alô aqui. Vamos lá. Nosso amigo Miguel. Fala, Miguel. Tudo certinho com você, Miguel?
6: Bom dia, meu amigo Marcelão. Aqui é o Miguel Amaral do bairro Niterói. Hoje eu vou mandar um abração especial aí pro meu sobrinho Kaique do Amaral.
1: Kaique do Amaral.
6: Aqui do bairro Niterói, que hoje está completando mais um ano de vida. Gostaria que você colocasse o nome dele na agenda de aniversariante do dia. Valeu, meu querido. Tenha um bom dia e um bom trabalho.
7: Tá falando que Noema do bairro Niterói, manda alô pra toda minha família, bom dia.
1: Ô, Noemi, bom dia, tudo de bom, hein? Vamos de música, reta final aqui do Modão da Cultura.

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1: Com certeza.
0: Explode, vai... Some tudo por esse ar aí, rapaz.

0: FM, a primeira raça em todo o sul do estado de seu coração, Edson Yuri, fechando minha participação de hoje, mas deixa eu mandar um alô aqui da galera, né? Uma música, infelizmente, vou ficar devendo, não vai ter jeito não, vou ficar com déficit com vocês aí, tá bom? Fala, seu Dico.
1: Bom dia, Cassan.
0: Bom dia. Seu
1: Dico da Babilônia, um abração pra você. Marcelo, hoje tá virando pro canto, né?
0: Hoje tá.
1: Toda minha família, Joel Monteiro, Cachimbo lá no Pera Azul, Cássio Rafael, toda a Liane, bom virar, todas as minhas famílias, filhos, netos, bisnetos, meus amigos, se der tempo aí, manda música pra nós aí, Lady Laura, tá? Seu um abraço, Dico. Fica com Deus. Tem dia lá em Paraguaçu.
0: Eita, gente boa. Seu Dico, deixa anotadinho aí, vou ficar devendo essa aí. Mandar um abraço também pra Rita, prima, tá curtindo a programação, também vou ficar devendo a música, tá bom? Aquele alô para os filhos, alô também para o Alfredo e a todos os familiares, valeu, minha amiga, um abração pra você, minha prima, tudo de bom, tá? Ficando por aqui com o nosso Modão da Cultura, que volta amanhã, se Deus quiser, serei de volta a partir das 5 da manhã com mais uma edição do Modão da Cultura, que tem um oferecimento todo especial de Colossel, tudo em banners e adesivos, ampliação de fotos e quadros personalizados, é na Colossel, melhor impressão digital é na Colossel, telefone 3542-3482. 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Vou ficando por aqui, se Deus quiser, amanhã, 5 da manhã, vou lá, hein? Todo mundo com o reloginho, marcando as 4h30 pra não atrasar, hein? Fique com Deus, ótimo final de semana, vem chegando, passando a limpo com o doutor César Neves. Na sequência tem Sabadaço da Cultura com Marcos Faé. Fique com Deus e até amanhã, tchau, tchau.

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A Secretaria de Agricultura de Vargem Alta, em parceria com o Incapé, realizou coleta de amostra que participarão do 17º concurso de qualidade Café Arábica, um dos destaques da programação da 22ª Festa de Café de Capivara. O concurso tem o objetivo de valorizar o cafeicultor do município, incentivar a produção de café de qualidade e reconhecer o trabalho dos produtores que investem no aprimoramento de técnicas de cultivo. Os 5 primeiros colocados receberão um troféu, premiação em dinheiro, oferecido pela Prefeitura de Vargem Alta, por meio da Secretaria Municipal de Agricultura. O primeiro colocado receberá R$ 6.000. O segundo, 4.000, o terceiro, 3.000 e o quarto e o quinto, 1.000 cada um. A 22ª Festa de Café do Capivara será realizada de 10 a 13 de setembro, reunindo produtores, moradores e visitantes em uma programação que celebra a tradição caveira, a cultura e a integração da comunidade. Quem esteve em Castelo fazendo campanha a deputado estadual na semana que passou, especificamente da comunidade de Córrego da Prata, foi ex-prefeito de Cachoeiro de Itapemirim, Vitor Coelho, onde reuniu com a comunidade, vereadores e colocou seu plano de governo. Também quem esteve em Castelo reunido com os apoiadores na localidade de Pouso Alto foi o candidato de Marataízes com ligação familiares com a família Novaes, antiga em Castelo, o candidato a deputado estadual Marcos Vivaco. Aperfilados Rio Doce, empresa do grupo RDG Aços do Brasil, investiu 350 milhões em recurso próprio para construir a nova fábrica de aço da Serra. A inauguração oficial será no dia 17, na rodovia do Contorno. E essa será a terceira planta industrial do grupo no estado, a segunda na Serra e a outra fica em Linhares. A nova fábrica será num terreno de 150 mil metros quadrados, com 62 mil metros quadrados de área. A estrutura permitirá dobrar a produção e expandir o portfólio de tubos de grande diâmetro, perfis especiais, chapa de alta resistência. O empreendimento contará com um sistema de galvanização a fogo de alta tecnologia, focando para atender o setor metal mecânico capixaba. O grupo RDG é liderado pelo castelense Ronaldo Roque, o popular Roque Campos, que iniciou sua carreira como motorista de caminhão aos 18 anos, graduado na economia da UFES. Fundador, criou a Dedala Produtos Siderúrgicos em 1991, origem da atual estrutura da RDG. O conglomerado inclui marcas como a Central Fer, corte e dobra de vergalhões, e a Transcampo, transportadora de cargas secas. Em uma entrevista, Nivaldo de Melo disse que saúde é cuidar da gente, é estar presente quando a família mais precisa. Ao longo dos seus mandatos, ele fala que tem trabalhado para que recursos cheguem onde realmente faz a diferença, os hospitais, os profissionais de saúde e principalmente os capixaba, que precisam de atendimento. São mais de 1.800.000.000 que destinei à saúde no Espírito Santo, diz Evaí, além dos investimentos que ajudaram a ampliar o acesso ao tratamento de alta complexidade, fortalecer hospitais e levar atendimento a quem mais precisa. Tenho muito orgulho de fazer parte dessa caminhada, porque por trás de cada recurso, de cada equipamento e de cada obra, existe vidas, famílias, história que precisa ser cuidada. E por elas que seguimos trabalhando, com responsabilidade, presença, compromisso com o Espírito Santo e seu povo. O prefeitaço de Marataízes, Tony Bittencourt, sempre preocupado com o bem-estar da população, inaugurou o Centro Integrado de Saúde da Criança, Dr. Jander Nunes Vidal. Foi médico em Marataízes, falecido, foi duas vezes prefeito de Marataízes. A inauguração marcou um novo momento para a saúde infantil no município, com um ambiente pensando para acolher, cuidar e oferecer atendimento integrado às crianças de Marataízes. Mais do que uma nova estrutura, o CISC,
apresenta o acolhimento, cuidado e compromisso com o futuro. Toninho encerrou dizendo: Mara Thaíses, avance cuidando de quem mais precisa. O interessante é que essa inauguração foi uma homenagem prestada, conforme eu falei, ao ex-prefeito Dr. Jander Nunes Vidal. Toninho, mais uma vez, mostrando a sua capacidade de gestão para o bem da população. Também por determinação do prefeito Toninho, o município vem promovendo a modernização da infraestrutura da iluminação pública ao longo de toda a orla de Mara Thaíses. No pio, os postes metálicos existentes serão substituídos por novos postes de fibra de vidro adquiridos pela atual administração. A intervenção será realizada em etapas e inicialmente será necessária a retirada dos postes e demais equipamentos atualmente instalados. Ou seja, a orla de Mara Thaíses ficará muito bonita. Mais uma de Toninho Bittencourt, o prefeitaço. Acho que você que está me ouvindo, nós somos da época que os pais usavam o castigo como forma de correção para nos ensinar, nossos filhos, o que era certo e o que era errado. Hoje, se alguém usar métodos como na nossa época, em que era preciso ficar ajoelhado sob caroço de milho ou de feijão, ou mesmo sentado em uma cadeira durante bom tempo, corre o risco de ser denunciado e de o próprio pai acabar sendo castigado. O castigo sempre foi uma punição. Às vezes, só ele tem o poder de nos ensinar. É verdade que a lição só é aprendida quando existe a capacidade de reconhecer o erro. Pergunte aos idosos, dos que nasceram no ano 50, 60, os que têm hoje 50, 60, 70 anos. Se guardam rancor dos castigos que os pais aplicaram em sua educação? Uma coisa eu garanto, 95% deles declaram que não, que agradece a maneira que foram educados. Se faltasse respeito a uma pessoa idosa, a coisa ficava feia. Se danificasse alguma coisa de alguém, pior ainda. Se não levasse uma surra, algum tipo de castigo certamente seria de sofrer por meio desse castigo que essas gerações formaram homens muito mais educados e respeitosos que se forma hoje.

adianta ser milionário, não adianta ter poder, não adianta ter milhões de seguidores, nada disso o torna alguém mortal. Por mais que o ego tente nos convencer do contrário, somos todos insignificantes diante da imensidão do mundo e até da brevidade da vida. O dinheiro acaba, o poder muda de mão, a beleza desaparece com a idade, a importância que os títulos concedem perde o significado. Os governantes de hoje, no futuro, ninguém lembra, não vai despertar o mínimo de interesse nas novas gerações em saber quem ele foi, faz prevalecer o velho ditado: rei morto, rei posto. Nunca é demais lembrar que no final não somos ninguém. Ninguém leva sobrenome, patrimônio, aplauso, status, título para o outro lado. É o caminho que sai da vida para a eternidade, confirmando: somos todos insignificantes. Os que acham que são autoridades não são autoridades, são autoridades. Por isso, exercite todos os dias um comportamento que deixe motivos para ser lembrado por todos com quem convive. Uma pessoa educada, uma pessoa boa, uma pessoa não maldosa, só assim, pelo menos, poderá garantir a eternidade. É o que pode permanecer. O tamanho da casa, o modelo e o ano do carro, se for zero, o saldo bancário, nada, nada, nada terá importância alguma daqui uns tempos. Com a graça de Deus e com a bênção do Divino Espírito Santo, apresento para você, ouvinte maravilhoso Cultura, mais um Passando a Limpo. Se Deus é por nós, quem será contra nós?

Segurança é poder sair de casa, é voltar em paz, é saber que nossos filhos e nossas famílias estão na rua, mas estão protegidos, disse Evaí. Eu acredito que quem trabalha e vive honestamente não pode ser refém do bandido e do medo. Precisamos enfrentar o tráfico, as drogas, com firmeza, fortalecer nossa força de segurança e garantir que quem escolhe o caminho do crime responde pelos atos. Evaí disse que esse é um debate que precisa ser feito com coragem e responsabilidade, pensando primeiro em quem mais importa, as nossas famílias. E para você, o que precisa mudar na segurança pública? Pergunto eu. Muita coisa. Não só no Espírito Santo, mas também no país inteiro. Por mais que a gente não queira saber, não dar opinião, nem buscar novas informações, quando um massacre noticioso envolve quem deveria nos dar exemplo, é impossível não inteirar-se. Essa briga entre os poderosos do Supremo, que atuam com certo protagonismo no maior escândalo financeiro do país, nos deixa mais tristes. Destrói nossas esperanças no Brasil e dos nossos sonhos. Os diálogos encontrados pela Polícia Federal no telefone de Porcaro acende um palito de fósforo no tonel de pólvora. Quando o incêndio iniciado tempos atrás parecia ter sido controlado, hoje vemos que envolve milhões e mais milhões. Entretanto, isso representa pouco em relação à destruição moral de um órgão que, se comprovado esses atos absurdos, fica sem amparo legal, moral, para julgar quem quer que seja, no caso Supremo. Até quando esses poderosos e intocáveis fingirem que não sabem de nada e que não tem nada a explicar. Se você está comprando alguma coisa que não precisa, pode ter certeza, hein? Em breve estará vendendo as coisas que precisa. O ano está voando, entramos em setembro, faltam apenas 22 dias para as eleições, 100 dias para o Natal, 107 dias para acabar o ano. Até lá na política saberemos quem foi quem, quem será alguém e quem não foi ninguém. Na análise do mercado, juros altos e endividamento elevado do povo tem derrubado o consumo das famílias e a economia desacelera. Empresa que usou o lobby da amiga de Lulinha fechou mais de 81 milhões em contrato no governo. O lobista Kleber Ribas atua em 6 órgãos federais desde novembro de 2022. A empresa diz que participou de licitações e todos os contratos são lícitos. Acredite quem quiser. Caminhando, olhando nos olhos, ouvindo as pessoas, que a gente entende ainda mais o Espírito Santo. Disse Evaí, cada abraço, cada aperto de mão, cada palavra de carinho e também cada pedido que recebo pelo caminho renova a minha disposição para continuar trabalhando. Tenho percorrido o estado de norte a sul, com os pés no chão, perto de quem acorda cedo, trabalha, produz, sonha com um futuro melhor para sua família. Disse Evaí, seguimos junto de coração e com muita vontade de fazer ainda mais pelo Espírito Santo, caso consiga uma vaga no Senado. Obrigado por cada gesto de carinho que estou tendo nessa caminhada, onde o povo tem me recebido com muito carinho e com muita consideração.

0: endividamento brasileiro é comprometido, que renda estão nas alturas, acende alerta do Banco Central, o desenrola, que era para desenrolar os devedores, só enrolou, desenrolou momentaneamente o povo. Agora já se sente que o povo está se enrolado novamente pelo juro alto, pela economia muito mais fraca. Os políticos que quiserem sair vencedores nas próximas eleições terão de correr atrás dos votos dos idosos. Uma pesquisa Nexus, baseada em dados oficiais do Tribunal Superior Eleitoral, confirma que a faixa etária acima de 60 anos cresceu 74% desde 2010. Trata justamente de pessoas que trabalharam a vida inteira esperando um futuro melhor e que receberam em troca até roubo das suas aposentadorias. São cidadãos que já estão cansados de promessas, mentiras e não querem mais ser enganados. Nunca, em tempo algum, os idosos tiveram tanta oportunidade de mostrar que a velhice merece mais respeito e que, para chegar ao poder, os candidatos esse ano vão necessitar ou necessitarão do voto dos idosos. Situação tá feia para a Magazine Luiza. Agora, para melhorar a situação, fez parceria para vender seus produtos na plataforma do Mercado Livre. A companhia oferece por volta de 27 mil itens de estoque próprio, de categorias como eletrodoméstico, móveis, games, produtos de informática, pelo Kabum, cosmético, perfumaria, pela Época Cosmético. Tem lugares que fazem parte da nossa história, da nossa fé, da nossa identidade. É o Convento da Penha, disse Evaí. É desses lugares, é o patrimônio do Espírito Santo. Está presente na vida de gerações de capixaba. Poder contribuir para a sua restauração é um motivo de orgulho para mim, disse Evaí. Mais do que cuidar das paredes de uma construção histórica e ajudar a preservar um símbolo de fé e da cultura do nosso povo. Tenho muito respeito, disse Evaí, por tudo que o convento representa para o Espírito Santo e sigo trabalhando para cuidar daquilo que pertence à nossa gente, à nossa história. Peço que, disse Evaí, Nossa Senhora da Penha, rogai por mim, por nós e por todo o Espírito Santo. Pesquisa Quest divulgada reforçou a percepção de que a disputa para a presidência da República está entre o atual presidente Lula e o senador Flávio Bolsonaro e será acirrada. Com isso, o mercado coloca o preço, uma chance maior, até pode haver uma troca de governo. Prefeitura de Geraldo Monteiro realiza de 11 de setembro, a partir das 9h30, o leilão 001-2026, no Parque de Exposição, localizado na Avenida Lorival Lugomolim, junto à Secretaria Municipal de Educação. Os interessados poderão participar também por meio de lance online pelo site www.emleilão.com.br. A visitação e o exame dos lotes poderão ser realizados entre 7h30 e 11h30. Para visitar os bens é necessário realizar um agendamento prévio pelo telefone 28 999 144266, com Wesley. O ranking dos parlamentares católicos mais influente nessa última passada da Câmara Federal em Brasília, ficou dividida assim. Em primeiro lugar, Eros Biondini, deputado federal de Minas Gerais. Em segundo lugar, Diego Garcia, deputado federal do Paraná. Em terceiro lugar, Bia Kisses, deputada federal do Distrito Federal, Brasília. Quarta, Simone Marqueto, deputada federal por São Paulo. Quinto lugar, Luiz Gastão, deputado federal do Ceará. Sexto lugar, Joaquim Passarinho, deputado federal do Pará. Sétimo lugar, Evair de Melo, deputado federal do Espírito Santo. Oitavo lugar, Miguel Lombardi, deputado federal de São Paulo. Nono lugar, Hugo Leal, deputado federal do Rio de Janeiro. E décimo lugar, Márcio Onaisen, deputado federal de Manaus. Isso aí é o ranking dos parlamentares católicos mais influente na Câmara Federal durante esses 4 anos.
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do Pasolini, que embora não seja mais prefeito, deve circular pelo evento na cidade que governou. Os candidatos ao Senado, Maguinha, Malta e Evair de Melo, também devem aproveitar a data de 7 de setembro para fazer as suas campanhas. Quem deverá estar presente no dia 7 de setembro no desfile na capital Vitória é o governador Ricardo Ferraz. Na notícia, conta d'água vai ficar mais cara para os moradores de 52 cidades do Espírito Santo a partir de agora do dia 1º que passou. O reajuste foi de 6,99, mas aproveitaram e arredondado para 7%. Vale para todos os municípios que têm o sistema de água e esgoto ligado pela CESA. Dias antes de ser preso, Vocaro perguntou a Moraes se deveria deixar o país, diz relatório da Polícia Federal. A Polícia Federal lista 9 encontros presidenciais de Moraes e Vocaro. Mendonça determinou a identificação dos envolvidos. Escritório da mulher de Moraes consultou o ministro antes de fechar o contrato com Vocaro. Valor do contrato, o primeiro foi 130 milhões, esses foram de 50 milhões para ser pago em 30 meses. Vocaro diz a Moraes que tem dívida de vida com o ministro e agradece por tudo, aponta a Polícia Federal. O relatório da Polícia Federal reproduziu conversa encontrada no celular do bancário em que ele agradece ao ministro do Supremo após o encontro marcado na casa dele. Quando eu vejo um fato desse, me lembra muito algumas passagens da Bíblia. O mal que você faz aqui, às vezes demora, pode ter certeza, mas você um dia paga aqui. Vocês viram a última notícia de Xandão? Não, porque ele tá doido pra fugir. Só faltam 23 dias para as eleições, muita gente não tem nem noção em quem vai votar, para deputado estadual, para deputado federal, para senador, para governador, para presidente. Pelo caminhar da carruagem poderá haver muitos votos nulos nessa eleição para deputados e outros candidatos. E o pior, não vi ainda nenhuma colinha que oriente ao eleitor votar por parte dos candidatos. Só dando foto do candidato. E o que vai enrolar não é ver a cara do candidato, é saber como votar em tanta gente dentro de poucos minutos numa urna. Quest diz que 4 em cada 10 eleitores do Espírito Santo ainda pode mudar o voto para o governo do estado. Os golpes estão avançando cada dia mais com a ajuda da inteligência artificial. Atender telefone que não consta na agenda é dar uma chance que eles querem para roubar todas as economias que estiverem depositadas em bancos. A partir daí dizem que existe inúmeras possibilidades para eles entrarem em ação. Será que o Porcaro tá vivo ou virou cabeça de bacalhau? Ele aqui, Maduro nos Estados Unidos, este eu acho que já apodreceu, anunciam que vai depor, depois adiam, ninguém se aproxima dele e nem na papudinha. Depois de colocar o cabeça de coco no meio do fogo, tudo pode acontecer.

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1: Nas pesquisas de opinião pública para o governo do estado aqui no estado, na segmentação por faixa etária, um dado que se destaca é o predomínio de Ricardo Ferraz entre os eleitores idosos com 60 anos ou mais. Nessa faixa etária, o atual governador reina absoluto com 56% das intenções de voto, contra apenas 19 de Pasolini e 14 de Eder Salomão. No cômputo geral, considerando os 804 entrevistados pela Quest, de 23 a 26 de agosto, Ricardo lidera a corrida eleitoral após largada oficial com 35% das intenções de voto estimulada. Pasolini está em segundo com 28% e Eder Salomão em terceiro com apenas 10%. Já os entrevistados mais jovens, de 16 a 34 anos, e os de meia idade, 35 a 59, Ricardo e Pasolini estão tecnicamente empatados. Mas nos dois casos, o ex-prefeito de Vitória está numeramente na frente de Ricardo. Na faixa dos mais jovens, Pasolini tem 26, Ricardo tem 25. Empate técnico. Entre os eleitores de meia idade, Pasolini alcança 34 e Ricardo 33. A margem de erro da sondagem é de 3 pontos percentuais para mais e para menos. A conclusão é importantíssima. Hoje quem está dando a vitória a Ricardo é o eleitorado mais velho. Para ser mais preciso, são os idosos, os mais experientes. No segundo turno, a Caixa também testou os três possíveis cenários de segundo turno. Ricardo é quem larga em vantagem. Se a eleição fosse hoje, ele venceria os dois adversários. Em duelo direto contra Pasolini, o governador está 10 pontos na frente, 45 a 35. Contra Eder, sua vantagem é de 38 pontos, 55 a 17. O Instituto também discriminou os dados por faixa etária. E a idade, mais uma vez, desempenha uma profunda diferença. No confronto direto com Pasolini, confirmando a predileção e a vantagem de Ricardo entre os idosos, é quando esse segmento se mostra decisivo na sua vantagem no momento. O governador atinge o pico de 62% entre os eleitores acima de 60 anos. São simplesmente 37 pontos de vantagem sobre Pasolini, que só obtém 25% dentro desse extrato do eleitorado. Entre os eleitores de meia idade, há um empate técnico. Entre os mais jovens, pequena vantagem para Ricardo. Por fim, a avaliação do governo Ricardo, inaugurado em abril, reforça o quando ele se sai melhor entre os idosos. No resultado geral, 56% do entrevistado disseram aprovar o governo do sucessor de Casagrande, Ricardo, enquanto só 13% desaprovaram. Por outro lado, a pesquisa também revela um grande desconhecimento quando o governo de Ricardo, já que 31% não souberam responder. Os melhores índices de aprovação de Ricardo, superando a sua média, são obtidos por eles junto aos eleitores de 60 a mais, com 64%. Aliás, a pesquisa mostra que quanto mais velho são os eleitores, mas bem avaliado é o trabalho do atual governador e automaticamente é o mais votado entre os de mais idade.

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1: Um homem que estava atrás do balcão, ele olhava a rua de forma distraída. Uma garotinha se aproximou da loja, amassou o narizinho contra o vidro da vitrine. Os olhos da cor do céu brilharam quando viu dentro da loja determinado objeto. Entrou na loja, pediu para ver o colar de turquesa azul que estava exposto. "É para minha irmã. Pode fazer o pacote bem bonito", disse a menina. O dono da loja olhou desconfiado para a garotinha e lhe perguntou: "Quanto dinheiro você tem, menina?" Sem hesitar, ela tirou do bolso da saia um lenço todo amarradinho e foi desfazendo os nós. Colocou sob o balcão e feliz disse: "Isso dá, moço." Era apenas algumas moedas que ela tinha orgulhosamente. "Sabe", continuou, "eu quero dar esse presente para minha irmã mais velha. Desde que morreu a nossa mãe, ela cuida da gente e não tem tempo para ela. É aniversário dela e tenho certeza que ela ficará feliz com um colar que é da cor dos seus olhos." O homem foi para o interior da loja, colocou o colar em um estojo, embrulhou com vistoso papel e fez um laço caprichado com a fita verde. E disse: "Tome, garota, leve com cuidado." A menina saiu feliz, saltando pela rua. Ainda não acabara o dia quando uma linda jovem de cabelos louros e maravilhosos, olhos azuis, entrou na loja. Colocou sobre o balcão o já conhecido embrulho desfeito e indagou: "Esse colar foi comprado aqui, moço?" Ele respondeu: "Sim, senhora, foi." "E quanto custou?" "Ah", falou o dono da loja, "o preço, minha senhora, de qualquer produto da minha loja é sempre um assunto confidencial entre o vendedor e o cliente que compra a mercadoria." A moça continuou: "Mas, minha irmã, somente tinha algumas moedas. O colar é verdadeiro, não é, moço? Não é falso, não, né? Ela teria dinheiro para pagá-lo?" O homem ficou em silêncio, olhou, pegou o estojo e refez o embrulho de novo, com muito carinho, colocou a fita e devolveu à jovem. E disse: "Ela pagou. Ela deu tudo o que ela tinha." O silêncio encheu a pequena loja. Aí duas lágrimas começaram a rolar pela face emocionada da jovem, enquanto suas mãos pegavam o pequeno embrulho. Você que me ouve nesse momento pode ter certeza: a verdadeira doação é doar a gente mesmo, a gente doar-se por inteiro, sem restrições. A gratidão de quem ama não coloca limites para o gesto de ternura. Seja sempre grato, mas não espere pelo reconhecimento de ninguém. Gratidão com amor não é apenas aquele que a gente recebe como recompensa de alguém. Você, ouvinte de cultura, maravilhoso que está me ouvindo, saiba de uma coisa: na minha, na sua, na nossa vida, quando nós doamos verdadeiramente de coração, nós seremos recompensados. Gestos de ternuras, palavras de afeto, carinho, estarão presentes em nosso dia a dia, pode ter certeza, porque nós fomos e podemos sempre fazer o bem, pois a gratidão das pessoas para conosco e para com você que me ouve, você pode ter certeza, ela não precisa ser cobrada, ela vai ser instantânea. E você e eu viveremos um mundo bem melhor.

partido que sonha um acordado com a possibilidade de eleger 3 deputados federais. A conta feita por atores do mercado político, a partir da força da chapa que estão na disputa, aponta para um coeficiente eleitoral estimado em torno de 210 mil votos. Mas isso não significa necessariamente que cada cadeira, cada candidato eleito, isso custará exatamente essa quantia de votos. O coeficiente é uma referência usada para definir quantas vagas cada partido conquista inicialmente. Depois dessa primeira distribuição, as cadeiras que ainda estiverem disponíveis são destinadas para as chamadas sobras de voto. É uma nova conta que considera a média obtida por cada partido ou federação. Se um partido tiver 420 mil votos e conquistar 2 cadeiras, sua votação será dividida por 3 para calcular a média da disputa pela sobra, chegando a 140 mil votos. Se tiver conquistado apenas 1 cadeira, a divisão é por 2. É justamente por essa conta que alimenta o sonho do Podemos, da Federação União Progressista, de chegar à 3ª cadeira, também a quem cite o PSD. Esperar para ver. Interlocutores do Republicano têm observado que a candidatura de Maguinha Malta, que faz parte da coligação com o candidato ao governo Lourenço Pasolini, não tem publicado conteúdo relacionado a Lourenço Pasolini, ou mesmo citado o nome de Lourenço Pasolini. Ao menos é o recorde das redes sociais da Maguinha. Nas caminhadas do interior, também tem ostentando adesivo próprio e do candidato regional da sigla. Achei interessante a colocação de Maguinha, criticando o pedágio que nós já pagamos, 2 bilhões e 900 milhões. Se ela for eleita, aquilo vai acabar. Uma pergunta que eu gostaria de fazer: por que o pai dela como senador não acabou até hoje? Falta menos de 30 dias para as eleições desse ano, que será no dia 4. Uma coisa assim nas campanhas, não sei se vocês já repararam, as campanhas estão muito frias, não conseguindo motivar o povo, os eleitores nessa campanha. Uma campanha que terão muita dificuldade em votar, serão 6 vezes para digitar na urna para escolher seus candidatos. Ou seja, em vez de tampar santinho para lá e para cá sujando rua, falta 22 dias, quem ensina primeiro pode beber a água limpa, que é o voto. Quem não ensina, pode o eleitor não saber votar. A maioria atende com caras de boas, acha autoridade e quer passar a imagem de que é superior. E não é. Qualquer funcionário público de qualquer quilate, desde que seja de alta patente, pública ou em qualquer cargo, não deixa de ser um funcionário pago pelo povo. Portanto, deveria ser gentil, atencioso, quando tiver que atender alguém, atender. Fica a dica: treinamento urgente em todos os órgãos que assim agem. O candidato à Câmara Federal, Eric Múcio, tem sido mestre de cerimônia pelas andanças de Pasolini no estado. Passaram nesse final de semana em Biraçu, Aracruz, João Neiva. Campanha de Pasolini busca crescer nas regiões do interior, mas não entendi. Em compensação, a maior festa de sanfoneira do sul do estado, que foi um sucesso muito grande, ela foi organizada pelo prefeito Valbim, lá de Conceição de Castelo, foi

0: Industrial no bairro Rodocom. Olha o valor, a previsão de investimento inicial, R$1 bilhão. Essa semana, mais um feriado prolongado, muita gente viajando, muita gente ficando em casa, tempo incerto, parece que pode ter chuva. Se não tivesse chuva, muita gente estaria para a praia. Candidatos correndo o interior, festa por festa, abraçando todo mundo, batendo nas costas e pedindo voto. Crescimento apresentado na pesquisa do candidato a presidente da República, Augusto Cury, do Avante, tem sido acompanhado por um bom registrado por ele nas redes sociais. Em uma semana, escritor de autoajuda e empresário ganhou 3 milhões de seguidores no Instagram. O que aconteceu? A pesquisa BTG Nexum, divulgada, mostrou que Cury cresceu 9 pontos percentuais em relação ao levantamento da semana passada. Com o resultado, o candidato chegou a 11% e assumiu a terceira colocação isolada em cenário de primeiro turno, atrás de Lula com 39% e Bolsonaro com 36%.
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0: O mundo está cada vez mais estranho. A situação climática parece anunciar que Jesus está voltando. São avalanche, incêndio, guerra, fome e água. O Espírito Santo, pela terceira vez consecutiva, ocupa o primeiro lugar no ranking de solidez fiscais. Mérito, Renato Casagrande. O ministro André Mendonça, do Supremo Tribunal Federal, encaminhou ofício à Procuradoria-Geral da República pedindo esclarecimento sobre a mensagem encontrada no celular de Vocaro, preso na Operação Zero, que o ex-dono do Banco Master afirma que precisa de proteção de Paulo Gourmet, que é o Procurador-Geral da República, que comanda tudo, e Andrés Rodrigues, diretor da Polícia Federal. Eu pergunto a você que me ouve. Vamos lá. Ministro, o carecão Moraes está envolvido em corrupção. O diretor da Polícia Federal do Brasil, envolvido em corrupção. O procurador-geral do Brasil, envolvido em corrupção. Filho do presidente Lula, envolvido em corrupção. Peraí, aonde nós vamos chegar nesse país? Será que esse país é o país da mutreta? A cada cidade que chega ou agenda começa, o candidato a governador Pasolini tem publicado um vídeo correndo. O objetivo é demonstrar suas campanhas, será até 3 de outubro, acelerada, e tentando mostrar a cara para ser conhecido, principalmente, já que não é conhecido no interior. Ou seja, ele tem que pôr a cara para ser conhecido em 70 municípios onde ninguém os conhece. As campanhas políticas seguem a todo vapor nas ruas. Cada um dos quase 550 nomes entre candidato a deputado federal e estadual disputa uma das vagas à Câmara Federal ou das 30 cadeiras da Assembleia Legislativa. Levantamento realizado aponta que já é possível afirmar que haverá um índice considerável de renovação das duas esferas. Dos 10 deputados federais atuais, pelo menos 4 não vão tentar renovar seus mandatos, seja porque disputam outros cargos, seja porque estão impedidos de concorrer. São eles: Éder Salomão, era deputado federal.

agora vai tentar ser governador do estado, candidato. E vai de Melo, tá disputando uma vaga ao Senado. Paulo Foletto, que era deputado federal, agora é candidato a deputado estadual. Gilvan da Federal voltou a ficar inelegível para o pleito desse ano. Ou seja, a bancada capixaba terá no mínimo 40% de renovação. O índice, porém, pode ser ainda maior, caso algum dos seis que tentarão a reeleição não consiga retornar ou se reeleger para Brasília. A disputa por uma vaga na Câmara Federal também chama atenção pela concorrência. São 136 candidatos para 10 cadeiras destinadas ao Espírito Santo. Uma média de 13,6 candidatos por vaga. O número, no entanto, é menor que o registrado em 2022, que tinha 201 nomes concorrendo ao cargo. Na comparação, houve uma redução de 32% no número de candidaturas. Diminuição de partidos é um dos motivos para o estado ter registrado, tá registrado com menos concorrente. Uma incógnita dentro do PL a respeito da chapa para deputado federal é o que o senador e presidente estadual do partido Magno Malta fará a respeito de Gilvan da Federal. Ele voltou a ficar inelegível, segundo o Tribunal Superior Eleitoral, por conta de um processo de violência política e de gênero contra a deputada estadual Camila Valadão no PSOL, na época que ambos eram vereadores de Vitória. O limite para Magno Malta substituir Gilvan por outro ou não substituir até o dia 14 de setembro. A Assembleia Legislativa, o Senado também aponta para a renovação grande das 30 cadeiras. Hoje já tem a saída dos atuais ocupantes encaminhada, o que representa uma renovação mínima de 30% da casa. Calegari é candidato a senador pelo DC. Sérgio Meneghelli, candidato a senador. Enquanto Bruno Rezende, do União, Irine Lopes, do PT, João Cosi, do PT, Lucas Polesi, do PL, Marcelo Santos, do União, Thiago Hoffmann, do PSB, buscam vaga para deputado federal. Em 2022, 519 candidatos oficializados disputaram 30 vagas na Assembleia. Este ano, diminuiu o número de candidatos. 402 candidatos foram registrados até o final do prazo da Justiça. Assim, neste ano, 2026, tem 117 candidatos a menos, uma redução aproximada de 23% em relação a 22%.

A inadimplência da carteira de crédito do agronegócio da Caixa praticamente triplicou em 12 meses. Chegou a 21% em junho deste ano. No final do primeiro semestre do ano passado, o índice estava em 7%. O saldo da carteira do agronegócio do Banco Público atingiu 62 bilhões no período, uma alta de 3% em comparação a junho de 2025, mas uma queda de 4% em relação a março de 2026. Se mentira fizesse o nariz realmente crescer, Lula teria que cortar todo dia seu nariz. Ele disse que nunca viu nem sabe quem é a lobista Roberta Luxem. Após essa declaração, apareceu várias fotos com os dois juntos, rindo e se admirando. Agora só falta dizer as inúmeras fotos dele e com a lobista Roberta foram feitas por IA, por inteligência artificial. Vão aproveitar e passar óleo de peroba nele, né? Não tive a menor vontade de assistir a tal entrevista dos presidenciáveis da emissora comprometida a Globo. Tudo é direcionado escancaradamente para favorecer o candidato dos nove dedos. O prefeito de Cachoeira Itapemirim tem apostado na eleição do deputado Bruno Rezende à Câmara Federal. Na minha opinião, tem muita possibilidade de se eleger. Ele tem sido amplamente apoiado pela gestão e há quem diga, na Federação União Progressista, que vai ser um dos mais votados. Também há Lorena Vasque, do PSB, que trabalhou com Vitor Coelho, Lázaro Costalonga, também um empresário, Renata Fiori, também já foi vereadora, Cláudia Lemos, que foi também vereadora, disputam os votos cachoeirenses e cidades vizinhas. De primeira, a figura mais querida, aplaudida da magistratura brasileira atualmente é o ministro André Mendonça. O ministro mais admirado e respeitado do Brasil será a grande atração do Congresso Médico Jurídico, que acontecerá no dia 11 e 12 de novembro, aqui no Espírito Santo, no Salão de Centro de Convenções de Vitória. Ele fará até uma palestra. O Podemos e a Federação União Progressista pode não necessariamente ter voto suficiente para conquistar 3 vagas diretamente pelo coeficiente eleitoral, mas pode alcançar a terceira dependendo da média obtida por eles e pelos adversários na distribuição da sobra. É claro, para isso acontecer, os candidatos dos dois grupos vão precisar performar bem nas urnas, portanto, vão ter que acelerar até o próximo dia 4 de outubro atrás de voto. Depois de ter sua candidatura ao Senado barrada pelo Partido Liberal, Calegari, que é deputado estadual, trocou a legenda, decidiu apoiar seu futuro político, outro partido, o Democrata e Cristão. A mudança também tem reflexo da postura crítica do deputado, que passou a adotar um tom menos violento contra o governo do estado. Ele diz que vai apoiar Ricardo Ferraz. Calegari disse que considera Ferraz mais alinhado à expectativa que tem para o Espírito Santo. O candidato também afirmou que a diferença entre a atual gestão e a gestão de Casagrande, especialmente em relação à educação e às questões fundiárias. Ele
eleger a ex-secretária do governo Manu Pedroso, do PSB, a deputada federal, é uma das prioridades de Casa Grande. O lançamento da candidatura em Vila Velha reforçou o tamanho da aposta. Além de Casa Grande e Ricardo, tiveram presente Arnaldinho Borgo e mais uma dezena de outros prefeitos. Em determinado momento, Arnaldinho e colegas levantaram nos ombros a Manu. Foi uma cena que dá a dimensão da aposta em torno de Manu se reeleger a deputada federal. Cerca de 4 mil integrantes das facções criminosas estão detidas em unidades prisionais do Espírito Santo. A grande maioria já recebeu uma condenação judicial e ocupa a unidade dos complexos localizados em Vila Velha e Viana. Os números acompanham informação apresentada pelo governador Ricardo Ferraz, candidato à reeleição. A abordar o tema durante a entrevista, ele disse que cada 4 presos do sistema prisional, 3 não têm vinculação com facções criminosas. Todos os líderes dessas facções criminosas ou estão presos nos presídios do governo do estado, ou estão presos em presídios federais, ou estão foragidos. A população do sistema prisional capixaba soma 26.642 pessoas, mas só tem condição para receber 15.577 vagas. Os detentos estão distribuídos entre provisórios, os que ainda não foram condenados, 9.590, regime semiaberto, 4.908, e por último, o regime fechado, que já tem condenados, 12.144 homens. A grande maioria dos que declaram facionados, citado pelo governador, está no último grupo, já com centenas condenatórias. Eles ocupam as penitenciárias de segurança máxima 1 e 2, ambas em Viana, e as outras 2 unidades estaduais em Vila Velha, a 1 e parte da 2.

0: os candidatos ao governo do estado e ao senado, Lourenço Pasolini e Maguinha Malta, e também Evair de Melo, participaram junto na carreata do município do Litoral Sul, com Moncheta, Piúma, Marataízes. Até então, Pasolini e Maguinha não vinham dividindo essa agenda, movimento que chamou atenção no mercado. Já que ambos fazem parte da mesma coligação, a expectativa é que a dobradinha se torne mais frequente, porque cada um estava para um lado fazendo campanha.
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0: Talvez seja a única coisa até hoje que não conheci ninguém que não goste: a música. A música tem o poder de ultrapassar todas as previsões. Uma melodia pode levar a volta a um tempo que julgamos esquecido, trazer à memória uma fase de amor, um abraço e até aquele momento que fomos felizes sem saber que estávamos sendo. A música tem a capacidade de, através da audição, de nos conduzir a caminho secreto da alma. As melodias que nos faz sorrir, outras nos faz chorar, nos emocionar, despertando saudade, ou até mesmo deixando as lágrimas limparem o peito em um momento de dor. Quantas vezes apenas a voz de uma música cantada em língua estrangeira nos comove? Pior, sem entender uma só palavra dita pelo cantor. Considera a música um remédio para o corpo, para a alma, sem custo, um presente de Deus.
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0: Brasil deu mais um passo para ampliar o acesso e qualificar o tratamento de pacientes com câncer de pulmão. A partir de outubro, mês que vem, o SUS vai disponibilizar 3 novos medicamentos de alta tecnologia: o brigatinib, o gefitinib e o durvalumab. São remédios, são as terapias, são indicadas para grupo específico de paciente e o uso varia de acordo com as características do tumor e o estágio da doença. Para Juliana Alvarenga, oncologista clínica da Oncomédica, a incorporação desse medicamento na rede pública representa um avanço importante, pois amplia o acesso do paciente à oncologia de precisão e imunoterapia. Hoje sabemos que o câncer do pulmão não é uma doença única. Tumores semelhantes podem ter características moleculares diferentes e exigir tratamentos distintos.

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1: O IBGE divulgou novos números da população do Espírito Santo. Cresceu acima da média nacional. Vitória continua entre as capitais menos populosas do país. Com isso, a população atual do estado é de 4.150.692 pessoas. No país, são 215.211.951 habitantes. Segundo dados divulgados pelo IBGE esse ano, até o dia 1º de julho, entre nascidos e migrantes, o Espírito Santo ganhou 23.800 habitantes, o que corresponde quase a 1% a mais do que no mesmo período do ano passado, que foi um percentual de apenas 0,37. Aí você vai perguntar, por que cresceu quase 24 mil pessoas a mais no Espírito Santo? Nasceram mais? Não. O principal fator apontado para a atração de imigrantes foi o crescimento econômico do Espírito Santo.
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1: E lamentavelmente o governo federal destinou apenas 1.200.000.000 para o programa de subvenção ao Prêmio Seguro Rural. No projeto de lei orçamentária 2027, o Congresso Nacional apenas um terço desse valor, no entanto, está livre para uso a partir de janeiro do ano que vem, cerca de 318 milhões. A maior parte dos recursos começará no ano que vem, bloqueada, e precisará de autorização do Congresso Nacional para ser liberada. Um valor bem abaixo da necessidade dos agricultores que necessitam para resolver suas dívidas com os bancos.
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Acabamos de apresentar mais um Pra Sandra Limpo, com a graça de Deus, com a bênção do Divino Espírito Santo. Inicia-se mais uma semana e uma coisa muito importante que às vezes nós temos que analisar, que ninguém muda em minha, sua, nossa vida: o tempo. Se existe algo que nós temos que ter o maior respeito, é pelo tempo. Ele responde por todas as nossas dúvidas, nos faz acreditar na possibilidade de recomeçar, prova que as injustiças nunca ficam impunes e calam os supostos donos da verdade. Não conheço nada, nem ninguém, mais poderoso do que o tempo. Querer acompanhá-lo é perda de tempo. O melhor é aproveitá-lo a cada instante, consciente que nenhum momento pode ser substituído e nunca teremos certeza que haverá outro igual. Você já reparou que muita gente hoje, com a evolução do tempo, vive 100 anos e vai embora sem saber o que é viver? Outros com apenas 40 anos buscam qualidade, alegria, vivem com tamanha intensidade que às vezes devem ir para o outro lado do mundo felizes porque fizeram grande parte do que queriam aqui na Terra. Para mim, saúde, alegria, paz de espírito, poucos e sinceros amigos representam muito mais que qualquer outra coisa na vida. Uma coisa eu te garanto, estejam certos. Quando você acreditar nisso, tudo fica pequeno e vai ficar melhor. O conflito maior da existência para o ser humano divide em duas situações: a eterna luta para ser respeitado, não por aquilo que temos, que somos, e pelos nossos atos. E aí voltamos ao tempo. O tempo é dono de todas as possibilidades e de todas as verdades. Cada um tem um estilo de vida, mas todos, em todo dia, vamos estacionar no mesmo pátio para sempre, indiferente de credo, raça ou situação financeira. Tudo isso somente para dizer, para que precisamos refletir, porque o buraco eterno será igual para todos, sem exceção.

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Muita paz no coração, muita alegria, sempre agradecendo, é claro, o nosso Papai do Céu por mais essa oportunidade de estar junto com você. E a 101,7, primeiro lugar em todo o sul do estado, no seu coração. Parte de Minas, parte de Rio de Janeiro, sintonizados aqui na nossa rádio. Olha, é você que veio com o programa Passando a Limpo com o Dr. César Nemer, chegou a hora de você curtir o nosso Sabadaço da Cultura. 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Olha, para começar o nosso programa, quero chamar esse garoto de Javagel. Garoto pacátio. Um garoto simplesmente falando, um garoto sensível.

0: é dia, rapaziada.
1: É dia do Magaiano, chato.
0: Aí, hoje é dia. Aí, olha que legal. Mas olha que legal.
2: Coisa boa.
0: É isso aí. Olha, chegando, Zezinho. Hoje o Léo fez um café hoje. Você acredita? É verdade.
3: Você tá doido?
0: É verdade, hoje foi o Léo que fez o café. Rapaz, mas olha, que rapaz, olha, você tá, opa. Que café bacana, é, isso aí. Meu amigo Léo que preparou o café hoje, Zé.
4: Para.
0: É isso aí, meu garoto. Olha só, vai lá e aumente o volume do seu rádio que o programa só está começando.
5: Frederico.

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1: Ana Castela, Teodoro e Sampaio, se a casa cair. Bom dia! Alô, Zezinho, Zezinho! Fala, meu garoto!
2: Chama, papai!
3: Chama, papai, meu bicho!
4: Chama, papai!
1: Hoje é sábado, rapaziada!
5: É dia do Magaemo, chapa!
1: Oh, yes! Olha, rápido intervalo, segura que eu já volto!

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2: De volta. É isso aí, eu falei que era rapidinho. Bom dia. Ô Zezinho. Ô Zé.
3: Para.
2: Música nova. Bom dia.
3: Ai, vai
2: você
3: gozar,
2: hein? Bom dia.
3: Alô, Zezinho, olha a hora certa, hein, garoto?
4: Hora certa.
5: Falta bem pouquinho pra daqui a pouco.
2: É isso aí, vamos mandar abraço aqui pros nossos amigos de Cachoeiro Itapemirim. Um abraço a todos de Cachoeiro Itapemirim. Os nossos amigos que estão acompanhando aqui a nossa programação. Vamos lá, vamos ver quem tá mandando alô, vamos lá.
6: Fala, pai, bom dia.
2: Fala, David, garoto.
6: Aqui de Goiânia.
2: David, fala, David. Curtindo
6: a programação aí.
2: A garoto.
6: No online, hein?
2: Aham, isso aí.
6: Pai, oi. Como é que tá aí? Um oi. Tranquilo?
2: 100%.
6: Irmão, como é que tá o café? Ô, Zezinho, tá Zezinho, cadê o café? O café tem que ser um pouco mais amargo. Tô com sono.
2: Isso aí,
6: pai, mais amargo, menos açúcar, mano.
2: Aí, Zezinho, ó, tá vendo aí?
6: Pai, manda pra gente aí, Gustavo Lima.
2: Gustavo Lima.
6: Zé Elias.
2: Gustavo Lima,
6: Zé Elias. Um abraço pra você, fique na paz, tamo junto por aqui, tá?
2: Valeu, meu amigo. Valeu. Um abraço.
7: E manda um abraço aí a todos da minha terra de Venda Nova do Imigrante, da nossa Conceição do Castelo, a todos aí da cultura.
2: Valeu.
7: Com Deus, na paz aí.
2: Um abraço, meu irmão, um abraço. Olha, tem mais alô aqui. Alô, bom dia. Manda alôzão aí pra todos aqui que estão ouvindo a cultura. Gostaria de ouvir uma música aí, meu cupido é Gari, de Marília Mendonça. Vou procurar aqui pra você, tá bom? Tem mais abraço aqui, mais abraço. Marcos Faé, manda alôzão aí pra todos aqui no sítio Águas Claras, pro Pelotinha e o Rock. Todo, tua galera aqui tá pedindo aqui um modão. Aquele modão bonito. Alô, meu amigo Zé da Silva, como diz meu amigo Zé da Silva, aquele modão bonito. Alô, Zé, um abraço, meu irmão. Aô, olha, 10 e 4, Zezinho, mais 10 e 4.
3: Ah,
2: 10 e 4, duas.
3: Eu quero.
2: Não, calma aí, não é leilão. Calma. Olha, vou mandar um abraço aqui. Olha só, agora preste atenção. 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Tem mais abraço aqui, um abraço aqui pro Beto, mandando alôzão aí para todos da Cacau. Pediu uma música aqui da Ana Castela, Menina da Pecuária. Tá certo então, Betão. Um abraço. Abraço aí pro nosso amigo Beto, nosso amigo Valentim, a galera aí da Cacau. Alô. Tem mais alô, Zezinho?
3: Ah, para!
2: Alô, Zezinho. Zezinho acordou cedinho hoje, logo que o galo cantou, né? Ô, Zé, foi, soltou os cachorros, foi? Aê, garoto! E agora?
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2: Não, é mais tarde o churrascão.
8: E a gente toca.
2: Churrasco é mais tarde. Não é agora não, né? Mais tarde o churrasco, hein?
9: Cruz, credo.
2: Ó, oh, programa só está começando o programa. Vamos nessa, pediu Gustavo Lima, segura aí.
0: Alô, alô.
2: Oi, oi.
0: Fala comigo, bebê.
2: Ah, tá.
0: Pelo jeito você não quer falar, né?
2: Não, quero não.
0: Mas é tarde depois.

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0: do forró, Hugo Guilherme, o dia da saudade. Opa! Você ligado com a gente aqui no nosso Sabadaço da Cultura, mandar um abraço aqui pra minha amiga Soliane, lá no Monforte Quente. Alô, Soliane, um abraço. Tá mandando alô aí pro pai Dunga, também pra mãe Marina e o irmão Kaique, um abraço. Um abraço aí pro Xará. Alô, alô, Xará, alô, alô, Xará. Alô, Xará, ó. Oh. Aí, Xará. Ui, rapaz, ih, cara. Ah,
1: coisa
0: boa. Aí, ó. É hoje, hein? É, um abraço aí pro Xará, o Marquinho Matavelli, também, olha, a Luísa, a Bia, a Raquel, galera aí que tá a caminho de Castelo, né? Isso aí. Vamos que vamos. É isso aí. Tá ligadinho com a gente aí o Xará. Valeu, valeu, valeu, valeu. Ô, Xará, hoje vai ter aquele suco, suco de cevada, hein?
1: Coisa.
0: É, hoje é o suco de cevada. Olha lá, hein? Vamos que vamos. Olha, tem mais alô aqui, meu amigo Paulinho. Alô, Paulinho. Paulinho lá do supermercado Perim. Fala, Paulinho. O Paulinho tá mandando alô, mandando abraço pra todos lá do supermercado Perim. Pediu uma música, tem música bonita pro Paulinho? Pera aí, Aguinaldo, essa ali, Aguinaldo, aí, aí Zezinho, Aguinaldo, é, Naldo é com E, é N, Zezinho. Aí, vai, vai, vai, tem música, tem? Pega isso, pô, pode. Aí, aí. Essa daí, ó, manda essa daí pro Zé. Aí, Paulinho! Não é essa, não. É a outra, Zezinho. É a outra, essa daí não. A outra, vai. Aê, Paulinho, essa música é linda, Paulinho. Aí, a música, o agito no seu rádio. A galera aí do supermercado Perim tá ligado com a gente. Ouve essa daí.

0: Paulinho falou que ele quer uma música legal, uma música bem, bem agitada. É, música agitada. Tem música agitada no seu rádio? Tem música agitada no seu rádio? Claro que tem. Ouve essa daí, Paulinho, ó. Opa! Essa é boa, Paulinho. O nome do cidadão se chama Baitaca. Vai, Zezinho. Vai, Zezinho. Essa é boa, não é, Zezinho?
1: Ah, para!
0: Ouve aí, ó.

0: Baitaca, meu irmão. Pensa. Pensa num cara bacana. É o Baitaca. Olha só, vamos mandar abraço aqui. Vamos mandar abraço nesse clima meio jovagem. A Maria Lúcia da Silva, bom dia a todos, passou e deixou bom dia. Tem mais abraço aqui, vamos ver quem tá mandando mais alô. Vamos ver quem tá mandando alôzão.
1: Bom dia, Max, aqui é Vanusa Castelo.
0: Fala, Vanusa.
1: Pai, eu quero pedir a música pode ser uma do Guilherme Silva. Tá bom, tocar uma boa aí pra me ouvir.
0: Tá,
1: eu tô
0: certo.
1: Ligadinho na cultura.
0: Valeu.
1: Oferecer pro Di, está lá na casa do Ney, na Rampa do Bar.
0: Ah, tá.
1: Para Marisa Barra Exposição.
0: Sim.
1: Para Cláudia do Multipil.
0: Aham.
1: Karina do Bom Jardim.
0: Aham.
1: Para Maria Aparecida lá da Abundância.
0: Uhum.
1: Para todos os ouvintes da Abundância que estão ouvindo a cultura.
0: Certo.
1: E para Odimeia, minha cunhada, lá na Cachoeira da Abundância.
0: Aham.
1: Tá bom?
0: Valeu.
1: E para meus filhos e para todos meus afilhados aqui.
0: Tá
1: muito
0: certo.
1: Obrigado, tchau.
0: Valeu. Um abraço para vocês.
1: Bom sábado para todos.
0: Valeu. Um ótimo sábado também. Tem mais abraço. Vamos lá.
2: Tô ligadinho no Sabadão da Cultura.
0: Bom dia.
2: Sou do Rio Grande do Sul, Baixo Nil. Tocando em Monte Forró aí. Valeu, bom dia.
0: Valeu, garoto.
2: Sabadão da Cultura. Bom dia pra vocês.
0: Valeu. Bom dia.
2: Estúdio a Rádio Castelo.
0: Valeu. Dia. Mais abraço. Vamos lá.
3: Ô, Max, bom dia, Agostinho de Conceição do Castelo.
0: Fala, Agostinho.
3: Gostaria de pedir uma música aí bem bonita.
0: Ah.
3: Henrique e Juliano, Amor dos Outros.
0: Amor dos Outros, vamos
3: lá. Oferecer pra minhas irmãs e meus irmãos, a Adialdo Caxixe.
0: Certo. Mais alguém? Mais abraço, vamos lá, Agostinho. Vamos lá.
3: Camila, a Juliana, a Alessandra. O Leandro, o Gilmar, pra todo mundo que gosta dessa musicona aí.
0: Uhum.
3: Toca pra nós aí. Beleza? Henrique e Juliano. Amor dos Outros.
0: Valeu, meu amigo.
3: É dos outros, tá?
0: É isso aí. Tem mais abraço aqui. Vamos ver quem tá mandando o alôzão. Vamos ver quem tá mandando o abraço. Olha só, rapaziada, manda. Não adianta ligar no WhatsApp. Tem que mandar a mensagem. Ligou, vai pro final da fila, olha a fila aí, ó. De camisa amarela aí, ó. Ei, vai pro final da fila, não adianta ligar não, hein? Manda mensagem, deixa ali que a gente vai chegar na mensagem de vocês, rapaziada. Tem mais alô? Rapaz, olha só, tem um abraço aqui. Falou, Marcão, manda alô aí pra todos os flamenguistas, aí sim, é. Olha só, gente, afinal de contas são mais de 10 milhões de áudios.
4: Credo!
0: 550 mil visualizações. Olha, gente, o que tá acontecendo?
5: Ah, para, ô!
0: Não, é sério. Então, preste atenção, rapaziada, vai mandando o áudio, deixa ali que o Faé vai chegar no áudio de vocês, tá certo? Daqui, ó, mais música, áudio, música, música, áudio. Alô, música, áudio, música. Tudo organizado. Tá bom? Rápido intervalo, segura aí que eu já volto. Vamos nessa.

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2: Bem-vindo ao meu mundo, forró e

grupo Menos é Mais, Simone Mendes, o P do Pecado. Rápido intervalo comercial, eu já volto, segura aí.

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20: Bom dia, bom dia, bom dia. O nosso Sabadaço da Cultura, você ligadinho com a gente em 101,7, a primeiraça do seu rádio. Vamos ver aqui quem tá mandando aquele alôzão aqui no nosso Sabadaço da Cultura. Vamos lá.
21: Bom dia, Bafé.
20: Opa, bom dia.
21: Aqui, pergunto, vocês aí que tá na hora de tomar café. O pão já tá na mesa.
20: Já tá na mesa o pão? Aqui, isso aí.
21: Eu quero você tocar o chapeludo aqui pro branco.
20: Ela gosta do chapeludo, é velho. Valeu, valeu.
21: Sou eu, Luciano, aqui com o
20: Duru. Valeu, garoto. Um abraço.
22: Aqui é meu amigo Marcos Faé.
20: Oi.
22: Aqui é o Juninho do Bebedouro, Cogos Mono Cachoeiro. Mandando um alô aí pra minha mãe, Maria Aparecida, Tuia, lá de Muqui, avisar ela que eu estou indo pra almoçar.
20: Isso aí, garoto.
22: Eu, meu filho Gabriel, Franciele, minha esposa. Manda ela botar mais água no feijão.
20: Água
22: mais
20: no feijão.
22: Tô chegando, mãe. Tô chegando. Toca pra nós aí, Mirosmar.
20: Mirosmar, deixa comigo.
23: Alô, Marco Faia, boa tarde.
20: Boa
23: aqui
20: tarde.
23: Boa tarde, bom dia, bom dia.
20: Bom aqui, dia.
23: Correia, que tá onde tô aqui na casa aqui, mas olhei ao mar.
20: Certo.
23: ouvindo a rádio aqui, vamos mexer no carro daqui a pouco, vamos fritar um lambarizinho.
20: Ah, garoto!
23: Bota a música pra nós aí. É, Velho Barreiro.
20: Velho Barreiro. Tá certo então, um abraço. Bom dia, Faé, aqui é o Pedro Augusto de Cachoeirinha, toca pra gente. Para, Pedro, Pedro, para. Valeu, valeu, valeu, garoto. Olha, o meu amigo aí pediu o Velho Barreiro, tá certo, vou colocar na sequência aqui também, tá bom? Tem mais alô aqui, minha amiga Marinete Garcia tá passando por aqui, mandando bom dia, mandando, pedindo aqui Luan Pereira, Luan Santana, Gustavo Mioto, Henrique e Juliano, um abraço. Sai que é sua, Tafarel. Alô, alô, alô, Marinete, um abraço pra você, um abraço pra toda a família, valeu, valeu, valeu. Tem mais alô aqui, vamos ver quem tá mandando o alôzão, vamos lá.
0: Olha só, rapaziada.
20: Vamos lá.
1: Bom dia, Marcos Faia, aqui é a Neuza Lourenço Vitório.
20: Oi, Lô, oi, Neuza.
1: Do Marimbondo.
20: Sim.
1: Eu quero que você mande um alô, uma música pro meu esposo, oferecer pro Antônio Bernardo Neto.
20: Certo, ô Neuza, um abraço pra você, tá bom? Bom dia, Sandra de Muniz Freire, Sandra de Muniz Freire Fardinha, mandando um abração aí, ouvir a música, festa louca, vocês são nota mil, Zezinho Gasolina, bora com você, não, Zezinho não deu, não, Zezinho comigo não, é impossível. Valeu, valeu, valeu, Sandra. Um abraço pra você, um abraço, tá bom? Tem mais alô aqui? Bom dia, Marcos Faé. Olha, se puder, toca Mike Lian pra gente aí, tá bom? Sonhos para Deus. Marlene Vieira, de Presidente Kennedy. Valeu, Marlene, um abraço. Tem mais alô aqui, os amigos passando por aqui. Bom dia, Faé. Bom demais. Luan, manda um abraço aí pra toda a torcida do Flu e avisa que hoje tem Vasco, hein? Valeu, meu amigo, um abraço. Tem mais alô aqui? Fala aí, Faé, beleza aqui? É o Kiko de Marataízes, vigilante, tô aqui de plantão, ouvindo a primeiraça. Valeu, Kiko, abraço, meu irmão. Tem mais abraço aqui, ó. Alô, Marcão, manda um alô aí pros amigos aqui de Apiacá. Os amigos de Apiacá, tá ligado com a gente, né? Tá certo então, um abraço, um abraço, um abraço. Tem mais ouvinte aqui mandando alô, vamos lá.
2: Bom dia, aqui é Nilson, que mora em Venda Nova, Imigrante.
20: Fala, Nilson.
2: Acabei de chegar agora do serviço. Tá cedo, já posso tomar um.
20: Já tá na mesa.
2: Tô de Venda Nova. Daqui a pouco nós vamos partir pro Pesque Padre.
20: Valeu, garoto.
2: Meu esposo Antônio, minha mãe Isaura, a filha dela, Fabiana. Tá com a música da boi pra mais Guilherme Silva. Daqui a pouco vou abrir um latinho.
20: Valeu. Olha, já toquei Guilherme Silva. Valeu, rapaziada. Um abraço pra vocês aí. Obrigado pela participação. Bora de música. Vamos lá.

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2: Ô panda,

0: da Panda, João Neto e Frederico. Perder a namorada, tudo bem. Agora R$200 dá não. Ah, dá não, meu irmão.
1: Chama, papai.
0: Eu, hein?
2: Chama, papai.
0: Ah, tudo bem. Agora R$200 não. Aí não, é. Aí não, é. Ah, olha, um alôzão aí pra Arlete. Um alô aí de Arlete pro Eduardo, da Farmácia Central, que tá fazendo aniversário hoje. Arlete tá mandando um alôzão aí pro Eduardo, né? Lá da Farmácia Central, tá fazendo aniversário hoje. Valeu, valeu, valeu, felicidades. Muitos e muitos anos de vida. Rápido intervalo, já volto.

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1: É o Sabadaço da Cultura, agora 11:29. Mandar um abraço aqui pros amigos participando aqui. Faé, toca a música de Calcinha Preta, estamos ligados aqui no Cultura. É, Maria Luzia, da comunidade São João de Muniz Freire. Valeu, valeu, valeu. Tem mais alô aqui, os amigos. É, mandando o áudio, vamos ouvir aqui quem tá mandando abraço, vamos lá.
2: Alô, Marcos Faé, bom
1: fala,
2: dia,
1: garoto.
2: Aqui é o Carlos Roberto Jerão Monteiro.
1: Fala,
2: quero mandar um abraço para toda a garotada de Olho Jerão Monteiro, um abraço pro João Camilo lá em Cachoeiro, um abraço pra Bel, alô Bel, um abraço. Ô Marcos Faé, toca aí pra nós um musicão aí do Gangue Brasil e um musicão também do Sérgio Dalvi, valeu.
1: Valeu, valeu, valeu, valeu. Manda um abraço aqui pro meu amigo Sérgio Dalvi. Alô, Sejão, um abraço. Valeu, olha, daqui a pouquinho tem o Churrascão da Cultura com o Everaldo Fardim, hein? O Everaldo já chegou aqui, ó, já trouxe. Rapaz, hoje ele vai preparar uma costela gorda hoje aí, ó. Ah, tem umas picanhas aqui também, ó, Catra, hoje o pau quebra, meu irmão.
3: Certo.
1: Churrasqueira, só a churrasqueira tem 166 espetos. É. Valeu, valeu. Daqui a pouquinho o Everaldo Fardim, então, traz pra você aí o Churrascão da Cultura. Bora de música! Se...

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1: Hora certa na Cultura. Na Cultura, faltando 13 minutinhos para o meio-dia. 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
1: Olha, eu vou ficando por aqui. Daqui a pouquinho tem o propaganda eleitoral gratuita. Daqui a pouquinho, né? Aquele programa que você adora. Daqui a pouquinho, né? Isso. Como disse Fumanchu, esse programa eu adoro. Né, Fumanchu? É isso aí. Daqui a pouquinho, então, tem a propaganda eleitoral gratuita. Logo após a propaganda.

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0: Eu cheguei. Acende a churrasqueira aí. Já pode pegar uma cervejinha lá abrindo enquanto acende a churrasqueira. Que a partir de agora entra no ar na primeiraça, o Churrascão da Cultura. A minha churrasqueira já tá acesa aqui. E eu tô fazendo churrasco aqui, você faz em casa, me manda o convite que eu vou aí pra sua casa, hein? Eu coloco a saga de um vaqueiro pra tocar aqui e vou pra sua casa. É, hoje eu vim de ultraleve, hein? Hoje é mais rápido. Uma ótima tarde pra você, minha amiga dona de casa, pra você, meu irmão taxista caminhoneiro. Eu estava morrendo de saudades de vocês. Pra você que tá curtindo a programação online. Um abraço especial pra você de Marataízes, Espiúma, Lagoa do Siri, Presidente Kennedy, Praia das Neves, Praia de Pinta, Piúma, Guarapari, Iriri, Anchieta, Itapemirim, Vila do Itapemirim, Itaoca, Praia Itaipava, Ubu, Marobá, Barra do Itabapuama. É a galera de Conha, Rio Novo do Sul, Leste Mineiro, Atílio Vivaco, Alfredo Chaves, Marechal Floriano, Apiacá, Divino Soloresso, Irupi, Ipitirama, Dores do Rio Preto, Aracei, Batiba e Unapiaçu, Cachoeiro de Itabemirim, Vargem Alta, Jerônimo Monteiro, Mimoso do Sul, Muqui, Venda Nova do Imigrante, Conceição do Castelo, Prejetuba, Pedra Azul, Domingos Martins, Guaçuí Alegre, Afonso Cláudio, Baixada Campista, Muniz Freire, Laranja da Terra, São José do Calçado e a galera de Castelo.

Então manda aí, manda seu alô, seu recado. Até às 16 horas eu estou aqui com você com Churrascão da Cultura. E amanhã eu venho com Domingo de Bamba e o Cultura Retrô. Vamos ficar juntinhos amanhã também. Amanhã, gente, juntinho aqui na programação da Mais Ouvida, o WhatsApp disparado. Daqui a pouquinho eu atendo a sua ligação, o seu áudio, a sua mensagem. Você pode também acender um fogo aí e fazer aquele sinal indígena, né? É, manda o pombo correio, a gente atende todo mundo. E hoje eu vou fazer uma mistura legal aqui pra vocês. Pode me pedir aí. Pede aí. Quem manda na programação é você, ouvinte maravilhoso Cultura. E pra começar, tá chegando sucesso pra você aqui. Pra quem não me conhece, muito prazer. Eu sou Everaldo Pardim, estou com você na melhor e mais ouvida. Cultura.

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3: É, estamos de volta aqui. Já dançamos lambada, dançamos forró, sertanejo. Daqui a pouquinho a gente vai dançar um dance, hein? Tá chegando o samba e muito mais pra você. Já tem ouvinte na linha Cultura FM, boa tarde.
4: Bom dia.
3: Opa, boa tarde.
5: Bruxo.
3: O suco tá fazendo efeito aí.
4: Boas tardes.
3: É, ô, Cruel, é você?
4: É, eu te enganei.
3: Você tá tomando os gole escondido aí.
4: Não, rapaz, eu tô te enganando a você.
3: Oi?
4: Você não descobriu quem?
3: Fazer o quê?
4: Você não descobriu quem?
3: Descobri quem?
4: Pra você não descobrir quem?
3: Ah, pra mim não descobrir quem era você.
4: É, que muitas vezes eu sou o primeiro a ligar, você sabe.
3: Você mudou a voz, né?
6: Nossa,
4: hein?
3: Você mudou a voz.
4: Aí você fala assim, que isso, mano?
3: Aqui aparece uma luz amarela aqui, no dia que você vem aqui na rádio, você vai ver. Aparece uma luz amarela, eu meto o dedo no botão e já vai pro ar. Eu nem sei quem tá ligando.
4: Os queda.
3: Eu só desligo se for a sogra.
4: Caramba, então você não gosta da sogra?
3: Não, eu amo a sogra. Você gosta da sua sogra, Cruel?
4: Ah, agora ela foi pro segundo andar.
3: Ah, ela foi?
4: Foi.
3: A minha também?
4: Uhum.
3: Ah, então agora nós somos mais tranquilos, né?
4: Aham, uhum, isso.
3: Mais tranquilo agora. Uhum. E aí, Cruel, pra quem que vai um alôzão aí?
4: Pra minha esposa, a Lena, a Pedro Augusto Cachoeirinha, pra você.
3: Brigadão.
4: Jamil Zumbi e família, João Batista lá do Zumbi também, da rua dele. Todos os ouvintes estão ligados com você.
3: Beleza, quer escolher a música?
4: Aham, uhum, mas quando eu crescer eu vou ser igual você.
3: E eu, quando eu ficar pequeno, quero ser igual a você. Que a galera não acredita, eu tenho 1,90 m, sou louro dos olhos azuis e musculoso ainda.
4: Isso. Você é um gigante.
3: O louco, tô mais alto aqui. Quem conhece o Romildo André? O Romildo André é baixinho perto de mim.
4: Aparece.
3: Eu sou mais alto do que ele.
4: Ô, caramba, igual a girafa.
3: Uai, eu tô falando aqui, a minha cabeça tá pegando na lâmpada aqui da rádio.
4: A rádio, eu falei, Cruz Credo.
3: Cruz Credo. Fala na
5: Cruz
3: hora, Bió. E a música, Cruel?
4: Ô, Daniel Ameco, dançando lambada.
3: Você quer uma lambada? Eu vou achar a música de lambada aqui pra você.
4: Aquela assim, dançando lambada aí.
3: Essa daí é boa, vou procurar ela aqui.
4: Então, se achar, se não achar, eu solto o Daniel Ameco mesmo.
3: Deixa comigo.
4: Valeu, um abração.
3: Um abração, fica com Deus, tchau, tchau. A galera gostou da lambada, hein? É, a galera gostou da lambada aí. Vamos atender essa galera maravilhosa do nosso WhatsApp. 28 3542 1017.
7: Ei, Fardim, bom dia. Aí, elas estão aqui em Barros Grande, no Império do Gomes, aqui, fazendo o maior churrasco. Quando você vir de Castelo pra cá, dá uma passadinha aqui. Nós vamos comer carne. Aí bota uma música daquelas gaúchas ali. Aqui é Joel Gomes de Venda Nova do Migrante.
3: Eu não vou esperar terminar o programa, não. Eu tô indo agora pra ir. Eu vou ligar pro patrão, vou falar que eu tô passando mal aqui e já tô chegando. Deixa eu ver que a minha sogra já tá no ar aqui, ó.
8: Boa tarde, Beraldo Fardim. Nem começou o programa, já tô mandando alô. Gostaria de estar mandando alô todo especial pra minha família. Meu esposo que tá no trabalho.
3: Sogrão.
8: Né? E pra minhas filhas, netinhos, netinhas. É, a bisnetinha. E pra você, Veraldo, que é um excelente locutor. Pro Leitinho, Leites Bar, lá de São Roque, toda a família dele. E para todos os ouvintes que estão ouvindo a Rádio Cultura, um abração, né, pro meu paizinho, minha mãezinha lá no Corvo da Prata, para minhas irmãs, para meus irmãos. E é isso aí, uma excelente tarde para você e um abençoado final de semana. Fica com Deus, Deus te abençoe.
3: E igualmente, essa aqui é a sogrona, hein? Vocês viram que hoje ela não me chamou de amigo mais.
5: Jesus!
3: De primeiro era, oi meu amigo Everaldo Fardim. Agora só, ela tá me chamando de Everaldo só, já é um bom sinal, né? Já é um bom sinal, só falta ela botar genro na frente ali que dá certo. Um abraço aí pra vocês. Vamos ver quem tá se ligando aqui.
9: Oi, Everaldo Fardim, boa tarde pra você, Everaldo, beleza? Rádio Cultura, Espírito Santo. Ô, Everaldo, como é que tá aí essas coisas, irmão? Tá chovendo por aí?
3: Aqui tá caindo, tá chovendo demais.
9: Calorzão da bexiga, dando 35 graus por aqui, 34, 35 no momento, cara, muito quente. Everaldo, manda pra gente aquele som do Gustavo Lima, Zé Elias e Gustavo Lima. E eu ofereci pra toda a galera aí que tá ligada com a cultura, lá de Venda Nova, Conceição do Castelo. E todo Espírito Santo. Grande abraço. Fica com Deus.
3: Fica com Deus.
9: Bem de tudo, Jorge Negão. Valeu.
3: Ó, aqui em Castelo tá um frio que nós não estamos aguentando aqui. Aqui tá aparecendo Venda Nova, Pedra Azul, Domingos Martins. Mas tá um frio aqui que o bicho tá pegando.
5: Jesus.
3: Ó, falando no Zé Elias, eu estive com ele o ano passado lá em Conceição do Castelo, eu apresentei ele lá. Eu conheço muito o pai dele, que chegou a gravar com o Amado Batista. Na época eu trabalhava em outra emissora lá em Venda Nova e o pai dele é cadeirante, o Elias Wagner. Eu pegava ele no colo, era no segundo andar, levava ele lá pra dar entrevista na rádio. Grande Elias Wagner, esse eu assino embaixo. Vamos ver quem tá se ligando aqui. Depois a galera duvida que eu sou musculoso, né? Tem uma pessoa rindo aqui, deixa eu ver. É Luan José Juslespe, tá aqui, eu acho que é isso. Ele tá morrendo de rir aqui, deixa eu ver o que ele mandou aqui. Ele só botou rindo, ele tá conseguindo digitar mais. Vamos lá!
10: Boa tarde, Geraldo Pajim. Aqui é o Miguel que tá falando. Aqui, manda uma música bem bonita aí, Cara Coroa. Acho que é o Zezé de Camargo e Luciano que canta. Tô aqui trabalhando, passando um veneninho num cafezinho novo aqui pra mim ficar rico. Se eu conseguir ficar rico, né? E hoje eu vim a cavalo, hoje dinossauro hoje. Hoje eu não consegui vir de avião.
3: Não,
10: hoje eu vim em cavalo de dinossauro.
3: Não, eu vou tá dar a dica, vou dar a dica.
10: Aí, daqui a pouco eu vou pegar ele pra ir embora pra casa.
3: Não, eu vou dar a dica.
10: Uma música bem bonita aí. Manda aí no Cara Coroa aí. Eu acho que é de Camargo Luciano.
3: Isso.
10: E ofereço pra todo mundo aqui que tá trabalhando junto com a gente aqui. Valeu.
3: Ó, eu vou dar uma dica de ouro essa daqui. Você tem que comprar aquele cavalo lá do Vingador do Thundercat. Ele voa, o do Vingador voa.
11: Cruz, credo.
3: É, aquele que é bom. É, o do Vingador ele voa. Vamos lá.
12: Ô, Everaldo Fardim. Gaiteiro da madrugada por cá, meu amigo.
3: Esse é meu amigo, hein?
12: Gaiteiro, Camilo. Vários apelidos, tatu, porra de diabo, bicho, tudo é bicho. Aqui, prazer imenso você ter voltado pra rádio. Esse programa bom aí. Aqui, abraço pro Paulo Venturim. Nós estamos aqui tomando cerveja, comendo tiragosto. Paulo Venturim, Cipó, Adelso e Nivaldo, um monte de gente aí. Tá tudo aqui. Nós estamos, hoje é o dia, né? Começou hoje, hein? Esse feriadão aí vai chegar nego de terça-feira, não vai trabalhar não, hein?
3: Não vai não.
12: Aí
3: não vai, não.
12: O patrão vai mandar embora. Toma agora, cuidado aí.
3: Agora
12: vocês,
3: que eu
12: galera.
3: Lembrei que é feriado.
12: Não bebe muito não. Terça-feira tem que trabalhar, hein?
3: Bem lembrado. E aqui, eu dei uma sumida aqui com esse negócio agora da tecnologia. A cultura vai montar uma emissora em Marte. Vocês sabem que o Elon Musk tá mandando foguete pra Marte, né? E vai ter a cultura de Marte. E eu vou trabalhar lá nela. Aí eu vou ficar uma semana em Marte e uma semana aqui em Castelo. Eu vou de ultra leve ainda, hein, galera. Vamos de música, daqui a pouquinho eu tô de volta. Só tem mais um alô que eu vou mandar rapidinho pra aproveitar. Manda um alô pro Carlinhos Paletó do posto de gasolina. É o Carlinhos Palito, lá do posto de gasolina, lá de Conceição do Castelo. Esse é amigo meu, é gente boa. Ó, tá mandando eu ir de Hornet. A Hornet eu não tenho mais, não. Agora eu só ando de ultraleve, limousine e mobilete.
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3: Eu falei que ia botar todo mundo pra dançar, hein?
13: Dança

0: Esse aqui é o sucesso da Corona pra gente matar a saudade. Eu vou rapidinho pro nosso intervalo comercial. Daqui a pouquinho eu tô de volta, mas já vou avisando, hein? Se afastem da churrasqueira. Porque se o cara tiver apaixonado, ele vai cair dentro da churrasqueira hoje aqui, hein? Eu vou tocar uma música do Pablo, é a próxima aí!
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10: 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E nessa

sucesso aí do Gaúcho da Fronteira. Nheco Vale, Nheco Bum. Parece música em inglês, né? Ó, eu vou pro nosso rápido intervalo comercial, já volto atendendo o WhatsApp e vai enviando o WhatsApp aí. 28 3542 1017.

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6: Tô de volta aqui, hein? Ó, eu tenho que tocar a música do Cruel ainda. O Cruel me pediu uma música, eu acabei esquecendo. Eu fui lá abanar a churrasqueira lá que não queria acender. Esqueci da sua música, Cruel. Mas daqui a pouquinho ela chega aí. Ele me pediu, eu acho que aqui é Pablo Vittar, né?
7: Bruxo, credo.
8: Nossa.
6: Eu acho que foi Pablo Vittar que ele me pediu. Vou ter que conferir aqui daqui a pouquinho. Ele que gosta dessas músicas exóticas.
8: Jesus.
6: Vamos lá, tá chegando a alusão pra você que se liga na primeiraça. Deixa eu ver quem tá se ligando aqui. Galera do WhatsApp, 28 3542 1017. Chegou um áudio aqui.
9: Acelera, acelera, ô Fardim, acelera.
6: Tô mandando acelerar, eu vou acelerar então.
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6: Vou acelerar. Ai, ó, acelerei demais, acabei batendo. Vamos lá, quem tá pedindo a música aqui, ó, música boa demais. Jesus humilha o Satanás, eu acho. Ah, aquela que eu toquei em inglês, né? É, um abraço aí, deixa eu ver quem mandou aqui. É, o Luan, alô Luan, um abraço pra você, meu amigo Luan.
11: Boa noite, meu amigo Geraldo Fagin. Mandar alô pra minha esposa Vai Lúcia, meu filho Leonardo, meu amigo Adão, meu amigo Mário Felipe, meu Evangelho. Toca, meu amigo. Tchau, obrigado.
6: Deixa comigo, meu amigo Pony. Daqui a pouquinho tá chegando aí o Pitô com a galera da Forquilha.
12: Oi, boa tarde, Vera. Tá tudo bem com você? Aqui, eu quero que você toque pra mim aquela música. Debaixo da árvore. Conversar debaixo da árvore. Quando você não, se eu não achar ela, você toca o seu Valença, do Alé Biju. Quer mandar aqui pro Branco, pra todo mundo aqui de Cuduru no centro.
6: Olha só, é a música Conversando Debaixo da Árvore. Essa música me trouxe lembranças agora. Primeira namorada que eu tive, eu conversei com ela embaixo da árvore. Na hora que eu olhei bem dentro do olho dela e disse eu te amo, ela fez bé pra mim.
8: Jesus!
6: Vamos lá! E vamos brincando aqui que é a melhor coisa do mundo é brincar, né? Boa tarde, meu amigo Everaldo Fardim. Eu quero ouvir a música, pode ser qualquer uma. Loilsa, de São Caetano, Rio Novo do Sul, Espírito Santo. Valeu, querida. Boa tarde, manda um alô pro meu bisavô, Nicodemo Vascaíno. Ele me ama. E eu sou flamenguista de coração, Ana Luísa. O vovô ama a netinha aí, ele é vascaíno e ela é flamenguista, aí eu dou valor, hein? Um abraço aí pro vovô vascaíno. É o bisavô, eu falei vovô, é bisavô. Eu tô conferindo aqui, ó, Nicodemo. O senhor Nicodemo, eu também sou vascaíno, meu amigo, tamo junto. Tô vendo aqui, ó, tem uma galera me enviando várias fotos aqui de política. A gente não pode falar, não pode nem tocar no assunto de política, e tem um horário que passa as propagandas eleitorais, tá beleza? Um abraço pra vocês aí. Boa tarde, meu amigo. Que saudades de você, você sumiu. Rosemary Reboli. Exatamente, final de semana, Um bom final de semana pra todos, um excelente final, bom final de semana pra todos. Eu não subi não, Rosemary, eu tô aqui direto.
3: Meu amigo, aqui é Adalberto, boa tarde, Rádio Futura. Tô aqui no bar do Edson, no Alto Independência. Vai dar uma alusão aí, uma música maneira aí pra galera que tá curtindo aqui no bar do Edson. Santiago, Berreu, Delcio da Luz, o Merrim.
6: O Merrim tá aí também?
3: O Chegado.
6: O Chegado.
3: Puxada, Gil. Ei,
6: tá toda.
3: O Vicente, Nem. Sargento Luiz.
6: Ô, tá Sargento
3: todo mundo
6: Luiz.
3: Aqui curtindo, Sula. Valeu, meu amigo. Manda aí uma música pra nós aqui, um alô. Nós estamos aqui curtindo essa tarde aqui, Cultura, no Bar do Edson. Alô, é Adalberto Camargo, um forte abraço.
6: O Adalberto. O Adalberto Camargo, ele é parente do Zezé de Camargo. Olha só. Pode abrir o suquinho de maracujá que eu vou botar uma música grande aqui. Já tô chegando aí, hein? Já tô chegando aí. Um abraço pra vocês aí. Boa tarde. Vardinho, é o Vaguinho de Conduru. Com a irmã na piscina da Sandra, em Conduru. E também André de Vitória tá lá. Ei, pode me esperar que eu vou passar aí. Eu já vou lá pro lado de Marataízes, já dou uma passada aí na piscina também. Pode deixar comigo. Aí, ó, já tô me mandando aqui, ó. Os vascaínos estão em pesos aqui, hein? Boa tarde, Fardinha, aqui é o Renato Lusório. Manda um alô pro meu irmão Carlinho Lusório, lá de Jaqueira, Presidente Kennedy. Abraço especial pra vocês aí. Obrigado pelo carinho. E eu quero mandar um alô pra toda a família Lusório. Lá pra minha amiga Tereza Lusório e o doutor César Nemer, ligados na programação. Família Lusório só tem gente boa. De música, tá chegando sucesso. 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Elias Wagner e o seu filho, Elias Filho. O Elias Wagner, quantas vezes eu peguei ele no colo, ele é cadeirante, e eu levava ele lá em cima no segundo andar.

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2: Eu tô de volta aqui na primeira, hein? Vamos lá, vamos atendendo a galera que tá se ligando, 28-3542-1017. Parabéns, seu Nicodemo e Dona Augusta, pelos seus 64 anos de matrimônio. Fortalecidos pela fé, pela paz e por uma vida inteira compartilhada, que Deus abençoe cada vez mais essa união de vocês. São os votos dos seus 10 filhos e seus netos, bisnetos e tataranetos. Manda um alô aí. Eu sou Maria Helena e Eliane, suas filhas. Ah, tá aqui, ó. Seu Nicodemo Vascaíno. E parabéns para o casal aí, pro seu Nicodemo. E coisa boa. E aquela hora eu falei tatara, é bisavô. Ó, tá escrito aqui mais completo agora, ó. Bisnetos, seus netos, bisnetos e tataranetos, né? É 64 anos de é casado aí, né? É. Tá casado aí? E deve ter um festão aí, hein? Ô, Dona Augusta! Parabéns aí, Dona Augusta! Ei, aquele abraço especial pra vocês aí. Deixa eu ver aqui quem tá se ligando. Tá chegando o áudio aqui, vai pro ar, hein? Eu tô conhecendo a foto desse rapaz aqui, ó. Eu conheço ele. É o José Newton. José Newton mandou um áudio aqui pra mim. Vamos lá.
3: Boa tarde, Fardinha. Aqui é o José Newton Rangel. Manda um alô pro Jereba, Jederson, pedreiro. Obrigado pelo carinho. A música é Marvada Pinga.
2: Essa é boa, hein? Essa é boa. Daqui a pouquinho chegando pra você aí. Valeu! Um abraço especial. Vamos ver quem tá se ligando aqui.
4: Oi, Veraldo Fardinha, boa tarde. Sou Zulema Fossari, Cava Roxa.
2: Ei, oi. Cava Roxa, hein?
4: Eu queria que você botasse aquela música Chitãozinho só Chororão. É disso que o velho gosta, né?
2: Essa é da minha época.
4: Um gaúcho lá.
2: Isso.
4: E oferecer pra todos os ouvintes, pra Bernadette Travaga, minha sobrinha, lá do Alto Chapéu.
2: Pode deixar comigo.
4: E tenha uma boa tarde, obrigada.
2: Uma ótima tarde. Ó, a galera corre lá na churrasqueira aqui e vai apagar o fogo, hein? Vamos lá, Churrascão da Cultura com você.
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0: Vamos de alôzão aqui. Alôzão pra você que tá se ligando na programação da Primeiraça, da mais ouvida, da mais gostosa, da mais querida do sul do estado do Espírito Santo. Estamos aqui ao vivo para mais de 42 municípios, parte de Minas, parte do Rio e todo o sul do Espírito Santo. Mais de 1,5 milhão de ouvintes ligados na programação. E eu quero mandar um alô para um cara que eu não considero ele como amigo, eu considero ele como irmão. É o Anselmo lá da Grande Paz, que tá completando mais um ano de vida hoje. Parabéns para ele, muitos anos de vida. Me chama para a festa depois, hein? Vamos ver quem tá se ligando aqui, tá chegando o nosso rápido intervalo comercial. Vou fazer o seguinte, eu vou rapidinho pro intervalo comercial, já volto atendendo o seu alô.
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0: Jesus!
1: De volta aqui, Jesus! Nós voltamos! Estamos de volta aqui. Vamos ver quem tá se ligando na programação. Boa tarde. Hoje é aniversário do meu pai, Haroldo Pimenta, de Boa Conserva. Manda um alô pra ele aí. E coloca na lista dos aniversariantes. Parabéns pra ele! Ei, muitos anos de vida. Me chama pra festa aí, hein? Se não chamar também, eu invado a festa, eu pulo no meio da festa de paraquedas. Meu ultraleve eu botei agora o piloto remoto nele agora. Tem controle remoto.
0: Jesus!
1: Ele tá igual aqueles drones agora. Chego e pulo de penetra. Vamos ver quem tá se ligando aqui. Vamos ver quem tá se ligando na primeiraça aqui. Agora sim, agora sim, agora eu apertei os botão aqui. É o rapaz que me pediu uma música, eu não encontrei a música.
2: Reverendo, você não achou a minha música? Então você toca o Sou Vanessa, ou senão o Chapeludo então.
1: Beleza, ele me pediu a música Conversando Embaixo da Árvore. Eu procurei aqui na internet, não existe nenhum cantor que gravou essa música, deve ser outro nome. Se alguém conhece a música, me manda o nome aí que eu toco as duas aí pra ele. Beleza? É outro nome. Ó, e tô me chamando pra ir lá na piscina. Deixa eu ver aqui, ó, lá da Sandra, em Conduru. E me mandaram uma foto aqui. Me mandaram uma foto aqui de um peixe frito aqui, ó. E agora eu vou ter que passar mal aqui, pegar e ir pra cá. Eu vou ter que ir pra casa. Eu vou ter que ligar o ultraleve. Ei, galera da piscina aí, aquele abraço especial pra vocês. Olá, Everaldo, Vânia Pereira de Venda Nova do Imigrante, minha amiga, coloca pra mim o melhor de mim, Gustavo Lima ou Léo Santana. Vai no cavalinho, só o calor. Ela falou que já colocou a roupa no varal, hein? Coloca a roupa no varal e coloca a cerveja pra gelar aí. Ei, vamos ver quem tá se ligando aqui, tá chegando o áudio.
3: Boa tarde, Fardinho, canta falando aqui não é, né? Barra Niterói, conta a música aí pra mim, Fardinho. Vem onda nova, boa tarde, bom final de semana.
1: Ótimo final de semana pra você. Eu vou colocar o cantor pra cantar aqui, porque se eu cantar vai ser um desastre. Deixa eu ver aqui. Quem tá se ligando? Agora é um amigo meu lá de Conceição do Castelo. Tava, ó, final de semana passado, a gente tava lá na festa do sanfoneiro em Conceição do Castelo. Quero mandar um alô especial pra todos os ouvintes lá de Conceição do Castelo. A festa foi um sucesso, com certeza. Anunciou aqui na Cultura, a festa sempre vai ser um sucesso. Deixa eu só atender o ouvinte aqui que tá ligando, já volto pra Conceição. Cultura FM, boa tarde.
4: Boa tarde.
1: Boa tarde, quem tá falando?
4: É José Domingos, de Itaoca Pedra.
1: Itaoca Pedra, só tem gente boa. E aí, pra quem que vai o alô?
4: Rapaz, vou mandar um alô pra minha irmã linda, pra minha irmã, pra minha sobrinha Luciana, o meu sobrinho Calebre, e pra outra irmã Marilda, tá lá na outra casinha lá embaixo, o Nenel. E pra toda a torcida rubro-negra.
1: Aí falou bonito, hein? Aí falou bonito! Só que aqui.
4: Um pagodinho bom pra nós. Pagode? Né? É, pode ser um pagodinho bom. Mas, do seu critério aí, você tá devendo a visita. Você falou que vinha aqui comer a muqueca de cascudo.
1: Eu tenho que aparecer aí. É um monte de festa que eu faço. Eu tô saindo daqui, eu tô indo apresentar uma festa. Vou virar a noite, amanhã eu tô aqui, cara, de novo. E aqui? Só tem um probleminha. Você esqueceu de mandar alô pra sua esposa. Você é casado?
4: Não, só
1: ainda bem. Ainda.
4: Eu tô procurando ainda.
1: Ah, eu achei que você ia dormir na casinha do cachorro hoje.
4: Não dá pra dormir, não.
1: Ó, quer passar o telefone aí? Quer passar o telefone? As meninas ligam pra você aí.
4: Tá bom.
1: Vamos fazer uma campanha aqui, nós vamos arrumar a namorada pra você. Quantos anos você tem? Vai falando aí.
4: Bom final de semana, garoto.
1: Fala a sua idade aí pras meninas saber aí.
4: Rapaz, vou mentir não, eu tô com 63. Eu 63.
1: Atenção, você solteirona que tá querendo um namorado, a gente já arranjamos aqui pra vocês. Já arrumamos pra vocês aqui.
4: Que tá
1: deixa comigo. Semana que vem você já tá namorando. Ei, deixa comigo. Um abraço. Valeu. Vamos conseguir uma namorada pra ele. Agora é coisa pessoal. Eu vou anunciar aqui até achar uma namorada pra ele. Deixa eu ver aqui. Ó, o Flavinho. O Flavinho. Vamos escutar o áudio do Flavinho lá de Conceição do Castelo?
5: Ô, Fardinho, boa tarde, meu filho. Aqui é o Flávio Almeida, meu filho. Tô agarrado aqui hoje no Sanfonão trabalhando, meu amigo. Manda um alô bom pra nós aí, uma música bonita aí pra nós aí, rapaz. É o Flávio Almeidinha. Gente boa demais.
1: Deixa comigo.
5: Qualquer coisa, meu amigo, é o Flavinho aqui. Você bota o chapeludo pra nós, pra mim escutar aqui. Eu tô ligadinho aqui, ó, na rádio aí, juntinho.
1: Deixa comigo, a gente ficou o tempo todo lá na festa de Conceição, andando pra lá e pra cá, e ele via eu entrevistando um, entrevistando o outro, corria pro palco, gritava o sorteio, apresentava as bandas. Ó, e falando nas bandas, Diego e Arnaldo e também o Traia Véia mandou um abraço pra você. Ó, Joel Gomes, JR Eletro Gomes, lá em Venda Nova, tá ligado na programação, tá mandando também um feliz aniversário pro nosso amigo Anselmo, da Marmoaria, que tá fazendo aniversário hoje. Ê, coisa boa!
6: Boa tarde, Fardinho, aqui é a Tuia da Santa Rita, quero que você mande uma música bem bonita pra mim e o Gabriel, meu neto. Nós estamos na faxina, lavando tudo.
1: Opa!
6: Você toca pra nós o Bufo do Marajó.
1: Ei! Musicão, hein? Deixa comigo daqui a pouquinho chegando pra você. Deixa eu ver aqui, boa tarde, manda uma do Gavião. Do Milari tá escrito aqui, ó. Deixa eu ver o que que tá escrito aqui. Eduarte, ô meu amigo Eduarte, um abraço pra você aí. Boa tarde, Everaldo Fardinha, aqui é o Rafael de Venda Nova. Queria muito mandar um abraço pra minha família, a família Oliveira de Castelo, e um alô pra nós aqui da Construtora Machado e pro meu amigo Paulo Júnior Machado. Estamos trabalhando aqui na Tapera e ouvindo a melhor Rádio Cultura FM de Castelo. Um ótimo trabalho pra vocês. Como diz o nosso amigo Faé, né? Eles devem estar tudo olhando pro relógio pra dar o horário de ir embora, né? Eu, se eu trabalhasse aí, eu ia começar a fazer churrasco. Eu só trabalho aqui na rádio fazendo churrasco. Opa, aqui ó, a minha amiga que tá ligada na programação, ó, a Silvana, né? A Vânia me mandou uma foto aqui de uma taça aqui de vinho. É 4 litros que cabe na taça aqui. Um abraço pra você, querida. Deixa comigo, vamos de música pra dar tempo aqui. Primeiro lugar em todo lugar e no seu coração. 14 horas e 16 minutos.

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2: Eu tô de volta aqui. Tô de volta aqui no Churrascão da Cultura. Muita música rolando na nossa programação. Um abraço aí, meus irmãos caminhoneiros. Obrigado pela carona. Vamos devagar comigo no trânsito aí. Eu, como eu sempre digo, hein? É bem melhor ser paciente no trânsito do que ser paciente no hospital, hein? Vamos atendendo a galera aqui, o WhatsApp disparado na primeiraça.
3: Boa tarde, Fardinha. Aqui é a Túlia da Santa Rita. Quero que você mande uma música bem bonita pra mim e o Gabriel, meu neto. Nós estamos na faxina, lavando tudo. Você toca pra nós o Cuco do Marajó.
4: Fala, meu bem, Moreirinha.
3: Fardinha.
4: Fala, Fardinha.
3: Fala assim, ô Fardinho, toca pra minha vovó e o papai e a mamãe morando pulo no meu peito.
2: Deixa comigo, um abraço pra vocês aí que estão na faxina, trabalhando e curtindo a programação da primeiraça. Opa, me mandaram uma foto minha aqui, foi o Pedro Augusto da Cachoeirinha. Eu fiquei bonito nessa foto aí, hein? Ei, coisa bonita! É, tá meio um loiro alto igual eu, né? Louro alto dos olhos azuis ainda.
5: Cruz, credo.
6: Jesus.
2: No dia que a galera me conhecer pessoalmente, vai ficar espantada com a minha altura, hein? Vamos lá.
7: Obrigada, Veraldo, que você é meu melhor amigão do peito.
6: Você fica muito bem,
7: você nunca me deixou na mão. Muito obrigada, minha música. Tudo de bom pra você, tá? Você jamais pode abandonar a cultura, que você pra mim é muito especial. Muito especial. Eu amo ouvir o seu programa. Muito obrigada. Você, o Humberto Rocha, o Cláudio Santos, o Marcos Faé, são os especiais para mim na cultura. Doutor César nunca pode perder vocês. Não desfazendo dos outros, mas é os que eu mais gosto, entendeu? Eu faço questão de ficar com o rádio ligado para ouvir vocês. Parabéns para você. Continue sempre assim, humilde e carinhoso com ouvintes, tá bom? Parabéns para vocês.
2: Ó, eu primeiramente quero dar o parabéns para vocês, que são as pessoas mais importantes do rádio brasileiro. Vocês, ouvintes maravilhosos. E olha só, sabe por que a cultura é em primeiro lugar e não vai para segundo? Sempre foi primeiro lugar, porque quem faz a programação da Rádio Cultura é o ouvinte. Eu cheguei aqui meio-dia, eu tô, todas as músicas que eu estou tocando aqui, quem tá me ajudando são vocês que estão pedindo as músicas aqui. Por isso que a programação fica boa! Já tá no slogan da rádio aí, né? Uma rádio feita por gente do povo para o povo. E quem manda aqui na programação são vocês, eu sempre digo isso. Meu muito obrigado e o meu grande abraço por vocês existirem. Eu fico em casa lá pensando, é hora que o programa não chega. Eu começo o programa meio-dia, 10 horas da manhã, eu já tava aqui na porta da rádio. Eu fico esperando a hora de falar com vocês. Tá chegando aqui, ó, mais áudio.
8: Liberaldo, boa tarde, tudo bem você? Como você tá, meu lindo? Diga, meu lindo, respeita. Quem mandou a foto da picanha? Foi você ou foi? Beleza, beleza. Vai, toca aí. Ô, Fardinho, toca aí pra mim qualquer trem que você vê que... que preste, você pode mandar bronca aí pra mim, qualquer coisa aí, tá bom? Ó, um bom sábado, abençoado por Deus, tá? Que Deus te acompanhe em todos os momentos da tua vida, não só hoje, como todos os dias. Nossa, esse ódio ficou maior do que o sábado.
2: Ô, socorro, Eu vou acabar me apaixonando, hein? Eu vou apaixonar.
9: Jesus.
2: Eu vou escolher uma música bonita pra você aqui. Eu vou escolher uma música que eu gosto. Eu vou escolher uma música que eu gosto aqui pra você. E eu sou um cara romântico. Ó, vou escolher aqui, ó. Já tô procurando. Eu sou um cara romântico. Deixa eu ver aqui, uma música que eu gosto.

0: Já tô escolhendo aqui, ó. Vou tocar pra você a música aqui, ó. Deixa eu botar a música aqui primeiro. Entra aí, música. Agora entrou. Vou colocar a música aqui. Eu não vou falar o nome da música, não. Eu não vou falar, não. Vou deixar você ouvir aí. Tá beleza? Vou deixar pra você ouvir aí. Tá chegando ela aí, ó. Deixa eu ver aqui o WhatsApp disparado. Agora sim, vamos lá.
1: Oi, Vieira, pai. Boa tarde, tudo bem? Alô, irmão do Cimento, irmão da Pimenta Tereza, mais meu irmão, do Graciano, Cibidal, minha irmã Celsa. Pra ver a música, Vieira, pera, Vardinho. Chorando, família. O amor que mata, seu amor. Chorando, família. Eu vejo, Vardinho, onde é o Lula aí, Vardinho? Lula? Joia sua, é o bonzinho mentiroso.
0: Não, eu tô contando a verdade,
1: é baixo,
0: eu não conto mentira,
1: baixo,
0: não.
1: É baixo, moreno. Ah, velho Vardinho, me engano que eu gosto, velho Vardinho.
0: No dia que você me viu, eu tinha tomado
1: eu
0: sol.
1: Eu tô emocionando mesmo. Você é baixo, moreninho?
0: Não, você tá por fora. No dia que você me viu, eu tava disfarçado. Eu me disfarcei de baixinho moreno, mas eu sou louro alto dos olhos azuis. É, e musculoso ainda, hein? Musculoso.
2: Nossa, hein? Jesus!
0: Ei, vamos lá.
3: Ovo! Verano, eu dou razão pra ela mesmo. Que você contar na rádio, a rádio fica diferente mesmo. Eu assino embaixo completamente. Pode trazer as folhas pra cá, pro Conduru, eu assino embaixo. Pra você, pro Beto Rocha, pro Carlos Santo, pro Marcos Fael, assino embaixo mesmo, tá? Ela não tira razão dela, não. Ela tá completamente de razão.
0: Ó, brigadão aí. Sabe por causa de quê? Que eu fico animado aqui. É que eu já vim pra cá tomando suco de maracujá, né?
2: Jesus!
0: Eu já entro no programa tomando aquele suquinho. Aí a gente anima aqui. Boa tarde, Fardim, meu amigo Adriano de Venda Nova do Imigrante. Toca pra gente, Henrique e Diego. Ciumento eu. Daqui a pouquinho, e tá na sequência também o Gustavo Lima. O melhor de mim. Vamos de música?
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0: Ai, socorro.
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0: Agora eu fiquei romântico. Aqui na primeiraça.

música linda, hein? Na linha do tempo, essa daqui, ó, do Victor e Léo. Deixa eu mandar um alô especial aqui. Eu acabei me esquecendo de mandar uns alôs aqui. Então deixa eu mandar rapidinho aqui, senão a pessoa fica lá esperando e vai falar: o Fardinho esqueceu do meu alô. E na realidade eu esqueci de mandar um alô pro meu amigo Sansão, da banda Xenhenhen, lá na farmácia do Sansão, em Vargem Alta, ligado na programação. Daqui a pouquinho vai rolar o Xenhenhen aqui, hein? Abraço, Sansão! Pra você e todos os funcionários, pra toda a sua família, um abraço pro Nando aí, mecânico de moto, né? Alô, Nando! Olha só, deixa eu ver aqui. Manda uma música pra nós aí, Lucas, João, Luciene e o Arthur. Só tem gente boa aí em Venda Nova do Imigrante, né? Abraço especial pra vocês. Agora sim, tá chegando sucesso. Daqui a pouquinho tá chegando Meu Cavalo Chorou. Daqui a pouquinho chegando aí, hein? Beleza? A galera que pediu, daqui a pouquinho tá chegando. O Alceu Valença chegando agora. Pra você que pediu, o Alceu Valença, hein?

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4: Vamos lá. Eu vou correndo aqui porque já estamos quase na reta final do programa. E eu vou acelerar agora. Vou acelerar no 12. Boa tarde, tá aqui, ó. É, gostaria de saber onde o Zezinho Gasolina mora. Com você, gostaria de ouvir a música E Nós Tem Molho, Vitor Ferrari, Sandra de Muniz Freire. O Zezinho Gasolina é o Robinho. Eu conheço o Zezinho Gasolina lá do programa do Ratinho, antes dele ser o Zezinho Gasolina. Ele foi na minha cidade, que é Venda Nova do Imigrante, há muitos anos atrás. Eu trabalhava numa emissora lá, acabei pegando amizade com ele, mas ele não mora comigo, não. Eu não tô morando nem com mulher, imagino com o Zezinho Gasolina.
5: Cruz credo!
6: Jesus!
4: Vamos lá! Tem áudio chegando aqui, vou botar pra rodar.
7: Everaldo Tardinho, boa tarde. Mandei um alô aqui pro Barca da Coana, Rua das Miúvas, aqui da Fecharia da Luz. Toca Fernando Mendes, por nós eu vi as miúvas aqui. E tchau, fico com Deus, Deus abençoe.
4: Opa, brigadão, um abraço pra você igualmente, querida. Vamos lá, tá chegando o áudio aqui.
8: Pardim, boa tarde, é Maria Biló, aqui de Vitória, que está falando. Eu mando um alô para todos os meus conterrâneos aí de Castelo, para todos os ouvintes que estão nos ouvindo, e para o meu irmão Antônio Luiz Biló, que mora na Rua José Augusto. E eu já levanto já com a Rádio Cultura ligada. Opa. Eu sou ouvinte assídua. Eu amo a minha terra, sou apaixonada. E que vocês tenham um final de semana abençoado e um feriadão também abençoado. E eu peço você, pra você colocar pra mim aquela música Zezé de Camargo e Luciano, Flores em Vida. Manda um alô pra mim, que eu estou nos ouvindo.
4: Deixa
8: tchau,
4: comigo.
8: Fica com Deus.
4: Fica com Deus, querido. Um abraço pra você e toda a sua família. Obrigado pelo carinho. Um abraço especial, meu amigo José Roberto, ligado na programação da Primeiraça. Abraço pra você aí e toda a galera que tá curtindo a cultura. Primeiro lugar em todo lugar e no seu coração. Vamos lá, tem mais áudio chegando aqui, é do casal que eu gosto. Esse casal aqui eu gosto, ó.
9: Everaldo Fardim, boa tarde, meu amigo. Boa tarde a todos da Rádio Cultura FM. Sábado, nesse sábado maravilhoso, esse solão quente. Everaldo, coloca uma música bacana pra gente ouvir, do Daniel, a Jericoca Vai Piar. Oferece aí pra todos a Rádio Cultura e não posso esquecer da minha esposa Débora. Valeu, Everaldo, um abraço. Valeu, meu amigo.
4: Eu já tava.
9: Tchau, obrigado.
4: Eu já tava pronto pra lembrar ele. Me falaram que a semana passada ele não mandou, ele só falou minha esposa, não falou o nome, ele dormiu na casinha do cachorro.
6: Jesus!
4: A Débora colocou o homem pra dormir na casinha do cachorro. Boa tarde, aqui é Lucimar Moto, em Mimoso do Sul. Toca pra mim a música do Teodoro e Sampaio, com Country Beach, né? Se ela me largar, eu vou procurar pra você aqui. Valeu, Lucimar, um abraço pra você aí. Vamos ver aqui, a galera se ligando aqui, eu tô correndo pra dar tempo.
10: Fala, meu amigo Everaldo Fardim, João Batista de Moraes, de Cachoeiro do Zumbi. Formiga é formiga, tá na jura, churrascão, sol da cultura, lozão pra nós aqui, Leandro. Cultura. Os meninos dele aqui, meus vizinhos, Dona Geralda, Angélica, Cauã, Isadora, meu amigo Jamilton e meu amigo Cruel. Queria saber se você veio de ultra leve ou de mobilete.
4: Hoje eu tô de ultra leve. Eu tô de ultra leve e eu vou pra São José do Alto Viçosa apresentar a festa da pizza. Eu peço os moradores que não saiam de casa na hora que eu chegar aí.
6: Jesus!
4: Eu só li o manual como que decola.
5: Cruz credo!
4: Então, pra não morrer muita gente, a galera se esconde na hora que que escuta outra leve aí. Me mandaram boa tarde aqui, eu vou dar um tinino aqui, não tá dando tempo mais de responder aqui, ó. Deixa eu ver aqui, ó. Meu amigo Repolho, Anderson Repolho, Novo Parque Futebol, ele tá mandando aqui. Ó, agora o Pedro Augusto tá mandando alô pra esposa dele. Mais cedo ele esqueceu do esposo, da esposa dele.
6: Jesus!
4: E a casinha do cachorro já tá preparada lá, meu amigo. Vamos ver aqui, o WhatsApp disparado. Deixa eu ver quem tá se ligando aqui. Meu amigo Leitinho, lá do Leites Bar, só no churrasco, hein, Leitinho? Um abraço aí a galera de São Roque na próximo final de semana, sem ser esse, no outro. Eu tô lá também na festa do café. E amanhã eu tô aqui, ó, meio-dia aqui na rádio, hein? Galera, pode me esperar aí. Deixa eu mandar um alô aqui, ó, pra Terezinha, me pediu Marília Mendonça. Alô, porteira Terezinha, minha amiga lá de Cachoeiro. Abraço especial. Obrigado pela companhia. Vamos lá. Vamos correndo pra tocar música aqui pra dar tempo, galera.

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0: rapidinho o nosso intervalo comercial. Já já eu tô de volta. Reta final do programa.
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26: É, de volta aqui na programação. Tem alusão aqui, reta final do programa. Meu nome é Igor, quero mandar um alô pro meu amigo, companheiro de trabalho Danilo, estamos aqui finalizando esse dia de muita energia e compras e mandar um alô pra família, valeu Igor, um abraço pra você e toda a sua família, tá chegando Bezerra da Silva na sequência, reta final do programa. 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

0: Grupo Chocolate, Turma do Pagode. Alô, Virgínia. Aí, música linda pra você na programação. 15:49. Estamos chegando na reta final do programa.
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0: Mas antes tem alô aqui, pra gente fechar com chave de ouro.
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0: Vai um alô especial pra Tereza Lusório, também pro doutor César Nemer e toda a família Lusório. Um abraço aí a galera do Macuco. Alô, família Lusório, aí só tem gente boa, hein? Abraço pra vocês, aê! Tem mais um alôzão aqui, ó, Eudóxio, fala meu amigo. É o Docinho de Mimoso do Sul. Manda pra mim o amor e o poder da Rosana, oferecendo pra sua esposa Laura, que ele ama muito. Beleza. Vamos fazer o seguinte, vamos de música aqui, reta final do programa, tamo na reta final.
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É, e chegamos ao final de mais um programa. Agradecendo a Deus em primeiro lugar. E a você, ouvinte maravilhoso Cultura. Obrigado pelo carinho, obrigado pela companhia. Volto amanhã, ao meio-dia, eu e você, até às 19 horas. Faço aí o Domingo de Bamba e na sequência eu já pego aí o Cultura Retrô. Vamos passar aí, vamos passar momentos felizes amanhã, hein? Ei, coisa boa! Agora eu vou direto pra São José do Alto Viçosa, na festa da pizza. Valeu, fiquem com Deus! Vem aí Cultura Retrô!

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0: 7 graus de música.
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3: Na mais querida, mais ouvida do seu rádio, 19 horas, mais 10 minutos. Quer dizer que tá na hora da gente começar o quê? O forrozão do sábado. Bora lá!
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2: Boa noite, compadre! Boa noite, comadre! Boa noite, meu amigo, minha amiga! Que bom, louvado seja Deus, poder estarmos novamente juntos pelas ondas da rádio que aproxima a gente. 101,7, Cultura FM, diferente das outras.

0: até as 21 hoje, né? Hoje tem Vasco e Fluminense, Fluminense e Vasco. Nós vamos ficar por cá, claro, pra transmitir, pra dar um apoio aqui operacional ao nosso amigo João Carlos do Santo, que traz a voz e a emoção do jogo. Mas até lá, claro, tem muito forró pra você, tem a sua interação, a sua participação, você vai fazer conosco o nosso repertório do Forrozão, afinal, Forrozão da Cultura é o programa mais interativo do seu rádio.
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0: sábado!
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0: 5 de setembro de 2026, antevéspera de feriado, hein? Hoje é o dia do irmão.
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0: Nossa igreja celebra Madre Teresa de Calcutá, Santa Madre Teresa de Calcutá, a mãe dos pobres. Alô, Minguante, hein? 248 dias passaram, faltam 117 para terminar o ano. E a frase dessa noite é dela, Madre Teresa de Calcutá. Essa não pregou o evangelho apenas com palavras, não. Pregou com atitudes, com gestos, com exemplo. Ela disse que a falta de amor é a maior de todas as pobrezas. Concordo. Em gênero, número e graus.

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Eu sozinho nessa casa. 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Você já sabe, eu repito, 3542-1017. Mensagem de áudio ou texto, como preferir. Bora começar? Bora!

0: Cultura, boa noite.
1: Marcelo Lucas, boa tarde, tudo bem? Fala. Eu gostaria de ouvir aquela música Sandra de Sá, Joga Fora no Lixo. Eu vou mandar pra você, pra o Everaldo Fardim, que hoje tá só comendo picanha.
0: Ele, aí é pai, bom, hein?
1: Mandaram até a foto pra mim. E também vou mandar pra todos que estiver ouvindo a Cultura, ok? E fica com Deus e um bom sábado.
0: Um ótimo, Marcelo, abençoado
1: trabalhar agora, tá vendo? Nesse calor que tá aberto aqui em Venda Nova.
0: Então tá bom, minha irmã. Bom trabalho, um abraço pra você. Humberto, boa noite. Manda um abraço aqui pra turma que está na cabeceira do hangar, em Conceição do Castelo. Jarbas, Eliane, Luciana, Gomalina, o meu amor. Rita Nodari, um abraço para vocês, obrigado aí por essa audiência qualificada, como são todos os nossos ouvintes, né? Humberto, boa noite. Quem fala aqui é o Rui de Bela Aurora, Venda Nova do Imigrante. Um abraço muito especial para minha amada esposa Karina, pro meu filho Juan, minha sogra Sônia, meu sogro Neuvaci. Toca aí um Calcinha Preta pra gente, claro que eu toco. Forte abraço, obrigado a participação. Meu amigo Pedro Augusto da Cachoeirinha, fala conosco.
2: Boa noite, Humberto Rocha, aqui é Pedro Augusto da Cachoeirinha.
0: Grande
2: o
0: Pedro.
2: O Luiz Canário perdeu hoje. Não estão gastando a carinha aqui.
0: Eu tô. Então,
2: um abraço pra o pessoal de Zumbi, o Jamil, o Leandro Curel, o pessoal lá aí de Conceição do Castelo, todos os ouvintes aí, uma boa noite pra vocês. Tchau, obrigado.
0: Tchau, obrigado, um abraço, Pedro, gente da melhor qualidade. Cultura, boa noite.
3: Boa noite, Cultura FM. Boa noite, Humberto Martins. Beleza, meu amigo?
0: Tudo
3: quanto
0: ótimo.
3: Quanto tempo, cara?
0: Tudo bem.
3: Fiquei uma temporada fora e agora tô de volta pra Castela, aqui nos Guarins, Alto Monte
0: Alberto. Bom filho, a casa torna.
3: Manda uma música bem bonita com nós, o Chapeludo.
0: Legal, vou tocar.
3: Quero oferecer pra minha filha Bruniele lá, que está em Alegre, e a Camille, vai fazer aniversário dia 10.
0: Parabéns antecipado
3: tá pra
0: Cachoeiro,
3: ela. A gerente da Moreira Móveis.
0: Legal.
3: Prazer, meu amigo, te ver de volta.
0: Um abraço.
3: Deus te abençoe.
0: Amém,
3: rapaz.
0: Nós todos.
3: Quando eu crescer, quero ser igual a você, rapaz.
0: Um abraço, meu irmão. Deixa eu mandar um abraço aqui pro Manhoninho. O Manhoninho, que é meu vizinho lá da rua Comar Vieira, que amanhã completa mais uma primavera no Jardim da Vida. Gente da melhor qualidade. Manhoninho, um abraço pra você. Manhoninho, que é primo, né? Grande Manhoninho. Cultura, boa noite.
4: Boa noite, eu sou Edésio Mimoso, eu sou Baixo Nil. Pediu uma música, um forró aí, ó. A Morena Vitinho Preto, valeu, sou Edessa Funil.
0: Boa!
4: Mimoso do Sul, Baixo Funil, valeu, boa
0: show.
4: Noite.
0: Boa noite.
4: Tô ligadinho, Forrozona Cultura.
0: Coisa boa, boa demais. Noite, boa noite, eu vou tocar pra você, Morena do Vestidinho Preto. Humberto, é o Júnior da Banca de Areia. Um alô pra nós aqui na Banca de Areia, pra Rosalina, o Sebastião Rosa, para o Silval. Nós estamos aqui ouvindo o Forrozão e, claro, degustando um churrasco. Que bom, hein? Vamos lá, tem ouvinte pra falar. Cultura, boa noite.
5: Fala, meu amigo Humberto Rocha.
0: Oi,
5: tudo bem, meu
0: tudo
5: amigo?
0: Ótimo.
5: Eu queria eu sou Alex aqui de Fruteiras.
0: Grande Alex.
5: Vargem Alta. Queria
0: prazer
5: mandar
0: falar
5: alô
0: com você, Alex.
5: Aqui meus amigos, o Compadim e o Jadson.
0: Sim.
5: O Liana. Esse cara é os caras. Valeu, boa noite.
0: Valeu, um abraço, obrigado da participação e segue o Forrozão.

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1: Na primeiraça do seu rádio, 20 horas mais 2 minutos, vamos molhar o canteiro de couve, senão como é que faz salada, né? Então tá, e a gente fica sem almoço depois, já já tem mais.
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por cá e assim nós vamos juntos aqui na mais querida, na mais ouvida, 101,7 Cultura FM, rádio que ouve você. 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

0: Vamos lá então participar com a gente aqui no 3542-1017. Cultura, boa noite.
1: Boa noite. Aqui é o Valmir de Campo Grande, Rio de Janeiro.
0: Valmir, que legal.
1: Gostaria de mandar um alô pro Deco, o Edésio, lá do Funil, no Morro do Sul. Manda uma música lá pra ele, pra mim, por favor.
0: Legal.
1: Bom trabalho pra vocês.
0: Um abraço,
1: aí. Boa noite.
0: Obrigado você ouvindo a gente aí na Cidade Maravilhosa. Daqui a pouquinho, quem vai transmitir direto aí do Maracanã pra nós é o nosso amigo João Carlos Santos, que comanda aí a equipe 101,7 de esportes da nossa emissora. É ele que traz a voz e a emoção do jogo e hoje vai narrar pra gente Vasco e Fluminense, Fluminense e Vasco. Cultura, boa noite.
2: Fala, Humberto Rocha, meu parceiro, manda um alô pra nós aí, que da Catarina Descoberta.
0: Opa!
2: Churrasco vai começar agora,
0: hein? Moleque!
2: Beleza?
0: Claro!
2: Antônio lá de Vitória, Henrique, Campanha. Savinho, Juninho, Dario, tamo junto.
0: Coisa boa.
2: E nosso amigo Dario, dono da casa, hein?
0: Alô, Dario, um abraço pra vocês, bom churrasco, obrigado da sintonia aí. Vamos lá, tem gente pra falar conosco aqui. Cultura, boa noite.
3: Fala, Betinho, boa noite pra você aí na Cultura Espírito Santo. David, aqui de Goiânia.
0: Grande David.
3: Ô, Betinho, toca pra gente aí uma música do Gustavo Lima, aliás, do Elias, Zé Elias, né? Zé Elias, Gustavo Lima. E oferecer para todos os ouvintes, meu avô Chico Leite, meu tio Osírio, e também pra você. Beleza, meu amigo?
0: Um abraço.
3: David, de Goiânia.
0: Grande
3: abraço.
0: Grande David, sempre trabalhando, nos dando uma carona aí na Goiânia. Obrigado pela sintonia. Boa noite, Humberto. Lucimar Moreira, Mata Fria. Ô, Lucimar, tudo bem? Um abraço pra Lucimar, pra toda a família da Lucimar. Aproveita e estende esse abraço aí pra todos da Mata Fria, povo trabalhador, religioso. Um abraço aqui para o Pedro Lucas do Indaiá, meu sobrinho, que tá fazendo aniversário. Que legal! Pediu búfalo do Marajó, deixa eu anotar aqui. Búfalo, pra não esquecer, búfalo, aniversariante tem, claro, prioridade também, né? Búfalo do Marajó, tá aqui. Vou tocar, tá bom? Também pra ele e pra titia. Te amo muito, um abraço. Aí, ó. Tinha falando. Eu quero mandar um abraço muito especial, já que nós estamos falando lá do Indaiá, tá perto de Indaiá. Até no nome é perto, né? Parecido. Indaiá. Minha querida vovó Dona Luzia. Dona Luzia, que é bisavó do Abelardo, do Gabriel, meus filhos. É a voz da avó da Joselaine, que ontem completou 90 primaveras no Jardim da Vida. Dona Luzia Mariano, que Deus, Nossa Senhora, continue abençoando a senhora rica e abundantemente. Tô devendo uma visita aí, a senhora. Dona Luzia, a gente vai na casa da Dona Luzia, é ela que faz o prato pra gente. Agora, você pensa num prato, menino, que dá pra comer a família inteira. Ih, que comida maravilhosa, saborosa, deliciosa. Claro que ela deixa a gente servir, mas ela quer agradar, então ela faz o prato pra pôr muita comida. Ei, Dona Luzia, coração maior do que ela. Cultura aqui, boa noite, Humberto. A Rosalina, Banca de Areia. Um abraço pra tia Luzia do Indaiá. Acabei de falar dela agora, ó. Pelos 90 anos, manda um alô pra galera de Banca de Areia. Abraço pra todo mundo aí de Banca de Areia. Vamos lá, tem ouvinte aqui. Mandou sua foto. Mais um abraço carinhoso aqui pro pessoal da foto aqui, ó. Boa noite, Humberto. Estamos aqui, ligado na Cultura. Um alô para grupo, os Cria do Funil, Mimoso do Sul. O senhor Jangada, o senhor Deco Adésio, o senhor Grilo, o senhor Cabeça, o senhor Paulo Roberto, o sargento Peixoto, o senhor Elton Gomes, do Parque das Mangueiras. Estamos ligados na Cultura. Que bom, um abraço para todo mundo aí. Humberto, nós estamos aqui ouvindo a Cultura. Manda um alô, já mandamos esse, né? Legal. Vamos ver outro aqui. Nosso amigo Tuim, será que é pra pôr no ar esse aqui, Tuim? Vamos ver, se não for, nós para.
4: Boa noite, João Carlos dos Santos, boa noite, galera ligada.
0: Esse é daqui a pouquinho. Faltou a identificação, tá escrito Tuim. Então tá bom, daqui a pouquinho. Esse é o nosso amigo Arcobelli, né? Então deixa eu lembrar de colocá-lo depois. Vamos lá. Cultura, boa noite.
5: Boa noite, Roberto Rocha. Roberto Rocha, toca aquela música do Campeão do Milênio pra nós.
0: Campeão
5: aí.
0: Campeão do Milênio.
5: Agradecer pra minha esposa Eliette, minha nora Andressa, meu filho Leonardo, minha neta Laís, minha netinha Elis, e pra todos os ouvintes da cultura, ouvintes lá de Capivara, daqui de Princesa. Fala, Pedro Clemente Neves, aqui de Princesa, de Rodeio, Distrito de Rio Novo do Sul. Valeu, meu amigo.
0: Um abraço, obrigado da participação. Mais uma e a gente põe moda na conversa. Boa noite, Humberto. A Mauri, de Itaperuna, Rio de Janeiro. Toca pra mim aí um Odair de Paulo. Um forte abraço pra todos dessa rádio maravilhosa. Obrigado. Vamos seguindo então com o Forrozão da Cultura. Na rádio que você liga, e é um sucesso atrás do outro.
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0: Bom, se é sucesso, você ouve aqui. Maiara Maraíza canta pra nós aí, ó.
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0: Roberto, estamos aqui te ouvindo. Eu, a minha esposa, a Adriele, os meus filhos, o Renan e o Gustavo, todos flamenguistas, abraço. Vamos rapidinho aqui um áudio, vamos ver se dá tempo, eu acho que dá. Rapidex, Cultura, boa noite.
1: Boa noite, meu amigo Humberto Rocha, Docinho e Modissur.
0: Ei, Docinho.
1: Aqui, toca pra nós aí, caminhão de mudança aí, pra nós, meu amigo. Oferece pra galera aqui de Mimoso do Sul aqui, ó.
0: Tá bom.
1: O Vandim, o Valdir Cavalim, o meu amigo Valnei aqui, que acabou de sair daqui de casa agora aqui, minha esposa Laura, com a minha filha Priscila, Isabela, que tá lá na roça, ela tá ouvindo, vocês também, né? Que eles ficam ligados lá na cultura lá. É, toca pra nós aí, caminhão de mudança, valeu? Um abração aí. E um abração aí pro nosso amigo Fu Manchu. E pra você também. Valeu.
0: Um abraço, obrigado da participação. Mais uma aqui pra gente finalizar rapidinho.
2: Beto Rocha, boa noite.
0: Boa noite.
2: É Lúcia de Barra.
0: Grande
2: de
0: Lúcia. Cabapuana,
2: Rua das Viúvas.
0: Grande Lúcia.
2: Aqui vai meu abraço pra ele, Elcioza, que estão morando agora em Gargaú, pra todas as viúvas daqui da Fumeza, se for possível, tocar Lingerie Vermelho,
0: oferecer
2: pra todas as viúvas aqui da rua da Fumeza.
0: Tá bom.
2: Tchau, fique com Deus.
0: Você também.
2: Uma boa noite, que Deus te abençoe.
0: Amém,
2: te
0: nós
2: dê
0: todos.
2: Muitos anos de vida.
0: Assim seja
2: para
0: todos nós. Muito
2: Tchau.
0: Obrigado. E a gente quer pedir a compreensão dos nossos ouvintes. Não vai dar para colocar os demais áudios. Meu amigo Jim Fontan, um abraço, boa noite. A Marli, a todos aí em Conceição do Castelo ouvindo a gente. É, porque agora nós vamos ter que ir direto para o Rio de Janeiro, porque o nosso amigo João Carlos dos Santos e toda a equipe 101,7 de Esportes da Cultura vai transmitir direto do Maraca. As emoções de Vasco e Flamengo, Flamengo e Vasco. 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Desejo pra você, meu amigo e minha amiga, um final de semana abençoado. Segunda-feira é feriado, aí a gente não se fala no Girando com a Notícia, a gente vai se falar terça-feira com a graça de Deus.

0: João Carlos dos Santos, é com você, meu amigo.
1: Meu amigo.
0: Vamos fazer o seguinte, enquanto nosso amigo João Carlos entra no ar, vamos pôr aqui uma musiquinha pra gente enterter, né? Pode ser assim. Vamos pôr o quê aqui? Vamos fazer um embromeixo aqui pra não ficar sem nada no ar, né? Assim, vamos lá, pode ser apaixonado por você, é o que nós aqui da Cultura FM somos.

de amigos do esporte, vai começar pelas ondas do rádio esportivo, nosso futebol emoção. Venha galera, viver ao meu lado mais uma emoção do futebol brasileiro, aqui nela, na primeira ação.

futebol, em clima de clássico aqui na primeira, entramos em campo para mais um trabalho de jornalismo esportivo. Está entrando em campo a seleção capixaba do rádio, a equipe nota 10, que é do Rádio Esportivo.

Leva, galera, leva contigo a minha voz e faz do teu som a minha alegria. Está no ar para mais um Futebol Emoção, a seleção capixaba do rádio, em clima de emoção, em clima de futebol, em clima da primeiraça do teu rádio. A emoção é por aqui, é Campeonato Brasileiro Torcedor, porque agora na cultura é hora de você ficar sabendo o nosso giro de informações.

0: Vamos aí, galera, em clima de emoção, girando informações para Fluminense e Vasco aqui no Maracanã, em clássico para a 23ª rodada do Campeonato Brasileiro. Ele vem aí com o destaque do Fluminense, o primeiro do Flu aqui no Maracanã. Diga pra mim, repórter Cultura, Ronaldo Escobar.
1: Muito boa noite, João Carlos, boa noite, Wagner Luiz, forte abraço, ouvintes, conexos e conexas. E o técnico Marcão, agora efetivo, teve a semana cheia sem desgaste de viagens ou jogos oficiais. Treinou a equipe no CT Carlos Castilho, preparando para o jogo de hoje. E isso é de suma importância, porque agora há pouco a equipe do Bahia venceu o RB Bragantino e ultrapassou a equipe tricolor. Ou seja, o Flu começa o jogo como quinto colocado. Somente a vitória devolverá a quarta colocação para a equipe do Fluminense. Para esse jogo, algumas alterações eram esperadas na equipe do Flu em relação ao time que iniciou e empatou o jogo contra o Atlético Paranaense lá no tapetinho curitibano. Na zaga, Thiago Silva retornaria, mas ficará fora, poupado para o jogo da Libertadores terça-feira. No meio-campo, Hércules, que havia cumprido suspensão, seria o titular hoje, mas sentiu dores no joelho e foi vetado. Está entregue à fisioterapia, João.
0: Ronaldo Escobar no clima da emoção. Agora ele vem aí com destaque do Vasco da Gama. Está chegando no Futebol da Cultura o repórter que sabe o que diz. Luiz.
2: Muito boa noite, João Carlos dos Santos, boa noite, Ronaldo Escobar e amigos da Cultura FM. O Vasco da Gama, que por sua vez chega embalado com 3 vitórias consecutivas na temporada. A equipe venceu os 2 jogos contra o Vitória e classificou-se às semifinais da Copa do Brasil. No Brasileirão, o time vem de uma vitória sobre o Cruzeiro na última rodada. A situação, porém, segue delicada na competição. O clube está na zona do rebaixamento, em 17º lugar, com 25 pontos. E precisa vencer hoje para respirar contra o C4, João Carlos.
0: É o Futebol da Cultura, em clima de emoção, no giro de informações da Cultura FM. É clima de futebol, é clima para você conferir. A bola rola às 21h, a Cultura vai tocar a bola para você. E você, a partir de agora, torcedor, pode mandar o seu placar para o zap da Cultura. 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No Rio de Janeiro, torcedor, 8 horas, você conferindo com a gente. 8 horas da noite, 46 minutos, 8h46 da noite. Às 9 a bola rola, mais um destaque do tricolor. Diga aí, Ronaldo Escobar.
1: Os desfalques da equipe do Fluminense para o jogo de hoje, além de JK, que só volta na temporada de 2027, são o lateral direito Samuel Xavier, ele que está com uma luxação no ombro esquerdo. O volante Alisson, que foi liberado pelo departamento médico, voltou aos treinamentos, também foi vetado para o jogo, está com dores no quadril. E um desfalque de última hora, o zagueiro James, ele que foi relacionado para o jogo, mas saiu da relação com dores no posterior da coxa direita, João.
0: Ronaldo Escobar no destaque do Futebol e Emoção da Cultura. Aqui é você, mais um do Vasco da Gama, mais um destaque do Vasco da Gama. Diga aí, Wagner Luiz.
2: O Vasco da Gama, que também tem alguns desfalques para a noite de hoje. Cuiabano com uma edema na coxa esquerda, o Jair com uma lesão no adutor da coxa direita e Matheus Carvalho, Matheus Cocão, uma ruptura multiligamentar do joelho esquerdo. Caso levem cartões amarelos, os pendurados hoje são Thiago Mendes, Cauã Barros e Tietê são as três jogadores que estão pendurados com dois cartões amarelos no Vasco da Gama. O João.
1: Vamos, Wagner Luiz, aqui da Cultura. Nós vamos a um rápido bloco de comerciais e já voltamos aqui com mais informações e com os artistas de espetáculo de Fluminense Vasco. Daqui a pouco tem bola rolando. Tem emoção pelo rádio da Cultura FM, torcedor. A Cultura, ela toca a bola pra você. Já, torcedor. Aqui na primeira, a gente volta.

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2: Levando a verdadeira emoção do futebol através do rádio, o maior veículo de comunicação do mundo, aqui no Rio de Janeiro. Faltam 5 minutos para as 9 da noite. É hora dos artistas do espetáculo aqui da Cultura FM, para você conferir, torcedor da emoção maior do futebol, ligado no futebol, emoção da cultura, porque essa cultura, ela toca a bola para você. Aqui nós não perdemos o pique da curva. Aqui na primeira é hora!
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0: tricolor no planeta, patenteado em 1981. Quinto colocado com 42 pontos, 11 vitórias, 9 empates e 5 derrotas, vem a campo no esquema 4-3-3 no gol. Goleiraço número 1, mais injustiçado goleiro do planeta, Fábio. Lateral direita, 23, Guga. Dupla de zaga, 4, Ignacio. 29, Mijan. Na lateral esquerda, camisa meia dúzia, René. Meio campo, 8, Martinelli. 16, Nonato. 10, Paulo Henrique Ganso. O trio de atacantes, 17. O jogador mais lindo do futebol brasileiro. Lindo, cheiroso, bonito e gostosão, Canóbio. 30, Soteldo. E 7, para o atacante Hulk.
1: As três cores que traduzem tradição, a paz, a esperança e o tesouro unido e forte pelo.
2: Wagner Luiz.

O Clube de Regatas Vasco da Gama vem a campo com o Léo Jardim. 96, Paulo Henrique. 46, Carlos Cuesta. 30, Robert Renan. Meia dúzia, Lucas Piton. 5, Santiago Sousa. 3, Tietê. 23, Thiago Mendes. 9, para Colídio. No ataque, 11, Andrés Gomes. 19, Bruno Duarte. O técnico é Pedro Emanuel.

0: Apito o jogo! Davi Oliveira Lacerda, ele que é natural de Serra, do Espírito Santo, tem 30 anos e faz hoje o 28º jogo na temporada 2026.
1: Auxiliar número 1, Rafael da Silva Alves. Auxiliar número 2, Douglas Pagung. E no VAR, Rodrigo D'Alonso Ferreira.
0: Quase tudo pronto, o Fluminense com seu uniforme número 1, tricolor, camisa, tricolor, calção branco e meias brancas. Abrem-se as cortinas, palco iluminado, que rufem os tambores, o show vai começar e o comando volta para o locutor que traz na voz a emoção do gol.
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0: Tudo pronto no Maracanã, torcedor, tudo pronto para Fluminense Vasco da Gama pela 26ª rodada do Campeonato Brasileiro. O Flu à minha direita, o Vasco à minha esquerda. Vai sair o machão da Gama para pela vez primeira aqui do Maracanã. Para começar o espetáculo, você ouve Cultura FM 101.7, a maior potência de rádio do estado do Espírito Santo. Você é ligado na gente da emoção maior do futebol. Vai colar a bola aqui do Maracanã. Wagner Luiz e Romualdo Escobar apresentaram o Dark do espetáculo. No intervalo do jogo, torcedor, você fica ligado que tem notícia e vai ficar pro intervalo.